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2: 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Música inédita, porta-retrato com Jorge Mateus. Faz barulho!
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0: 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Ouvimos aí então a música legal, né, com as Marcianas. Lembranças de casa. 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Muito bem, seguindo aqui na programação, está na hora agora da gente trazer para você na Brécia.
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Bom dia, bem-vindos à nossa oração da manhã. Nesta segunda-feira, no mês de Maria, colocamos nossa vida nas mãos de Deus e confiamos nossos caminhos ao seu amor. Iniciemos este momento de fé, de oração, em nome do Pai, e do Filho, e do Espírito Santo. Amém. O Evangelho de hoje, de São João, nos lembra as palavras de Jesus. No mundo tereis aflições, mas tende coragem, eu venci o mundo. Jesus conhece nossas dificuldades, nossos medos e preocupações, mas nos convida a não perder a esperança. Mesmo nas lutas da vida, não estamos sozinhos. O Senhor caminha conosco e nos dá força para continuar. Neste mês mariano, peçamos a intercessão de Nossa Senhora, mulher de fé e confiança, para que também nós vivamos com coragem, paz e esperança. Rezemos juntos. Ave Maria, cheia de graça, o Senhor é convosco. Bendita sois vós entre as mulheres, e bendito é o fruto do vosso ventre, Jesus. Santa Maria, Mãe de Deus, rogai por nós, pecadores, agora e na hora de nossa morte. Amém. Que Deus abençoe nossa segunda-feira, nossas famílias e todos aqueles que precisam de paz e consolo. Em nome do Pai, e do Filho, e do Espírito Santo. Amém. Com a bênção de Deus, com a proteção de Nossa Senhora, desejo a você e a sua família um bom dia e uma semana abençoada.

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1: Frequência Mais FM, tem agora Rivail e Rivael, herói do passado aqui na Frequência Mais. Bom dia.

0: Muito bem, Ave Sem Ninho, aqui na programação Brescia Mais FM. Muito melhor com você. Meteorologia prevê tempo firme para hoje. Estamos agora aí com uma temperatura de 3 graus aqui no centro. Vai se elevar mais aí, né? A temperatura hoje pode chegar aos 17 graus. Com a presença de Neymar e goleiro do Grêmio, os convocados da seleção brasileira para a Copa do Mundo foram anunciados ontem por Carlo Ancelotti. Estrada utilizada como desvio durante o período sem ponte da RS-130 e Arroio do Meio começa a ser recuperada pela EGR, ali, né, na localidade de Umbu, para quem fazia a travessia Arroio do Meio, Lajeado, Arroio do Meio, e passava ali na ponte do Exército, né? Aquela rua ali asfaltada, ficou bastante danificada. 2 anos depois, a EGR, que havia se prontificado em deixá-la em ordens para a trafegabilidade de veículos, agora sim, né, coloca a mão lá para fazer a arrumação. Cristo Protetor de Encantado terá celebração inédita com tapetes de Corpus Christi. O projeto busca o envolvimento de voluntários de todas as idades e também origens para transformar o entorno do Cristo Protetor em um mosaico de cores, símbolos e devoção. Famílias atingidas pelas enchentes de 2023 recebem novas moradias em área segura e começam a construir a vida. Isto no município de Colinas. Nono Motorrock recebe cerca de 7 mil pessoas na maior edição do evento realizado pelo Clube do Rock em Lajeado. A ação solidária do evento arrecadou 1.500, né, ou melhor, 1,5 toneladas de alimentos. 1.500 quilos de alimentos. Multifeira 2027 tem datas e local definidos em Estrela. SOS Habitar prevê entrega do primeiro bloco com 19 apartamentos em junho para famílias atingidas pelas enchentes no município de Encantado. 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Agora 18:07, bom dia.
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0: Muito bem, de volta, né, aqui na programação Brescia Mais FM. Seguindo por aqui agora, lembrando você aí, né, que a temperatura está nos 3 graus. O tempo está encoberto, mas vai ficar firme. O sol até deve aparecer aqui na região do Vale, né, com aí trazendo um pouquinho mais de calor para esse dia aí, né? Mas não vai esquentar muito, hein? Temperatura máxima pode chegar a 17 ou 18 graus. E para amanhã, pouca coisa muda. Na quinta, também da mesma forma aí.
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0: A chuva deverá estar de volta aqui no Vale somente na próxima segunda-feira. Ou melhor, domingo. Domingo, a chuva deverá estar de volta aqui no Vale do Taquari, tá? Muito bem, terça-feira, então, de sol no Rio Grande do Sul. Pouco de geada aí em algumas partes. E lá em Bagé e em outras cidades aí, por exemplo, também vamos ter aí, né, uma temperatura baixa. E está ocorrendo já, né, temperatura baixa e também negativa em algumas cidades aqui do estado do Rio Grande do Sul. Daqui a pouquinho tem a previsão do tempo completa para você. Olha, Vorcaro é transferido para cela comum na carceragem da Polícia Federal, enquanto aguarda análise de delação. O cara entregou todo mundo, só que não está sendo divulgado ainda, mas até porque a Polícia Federal alega que ao STF que as condições dadas aí a Daniel Vorcaro lá na superintendência afetavam a rotina administrativa da corporação. Então Vorcaro é transferido para a cela comum na carceragem da Polícia Federal enquanto aguarda análise de delação. É, meu amigo, tem que cuidar do cara aí, né, porque caso contrário, né, pode, como é que se diz, dormir e não acordar, né? Mas enfim, já tem vídeos circulando na internet, por isso que querem acabar com a internet, né? Governo, algumas instituições como STF e tantas outras aí querem acabar com a internet, porque a internet traz informações antes, o primeiro do que as, digamos assim, órgãos oficiais de informação, né? A internet salta na frente, tem gente que consegue a informação, porque nós temos muitos jornalistas sérios que hoje tem canal na internet, é TikTok, é YouTube, é Facebook, é Instagram, né? E esses profissionais dão um balão em alguns que estão trabalhando em órgãos de ditos oficiais de informação aqui no Brasil. Tá? Tem muitas redes aí de TV, rádio, esconde informação, fazem fake news e bota a culpa nos outros, né? Dizendo que é na internet que o fake news também corre solto. Tem o fake news na internet? Tem. Então depende muitas vezes do feeling de cada um, tá? Cada um poder avaliar e saber de onde vem, qual é a fonte que você está buscando esta informação, certo? Por exemplo, você vai acompanhar um Alexandre Garcia na internet, é uma baita fonte de informação. O cara não vai fazer fake news. Agora, de repente, você vai pegar um João Ninguém na internet ali, pessoa que nunca estudou jornalismo, não trabalha em veículo de comunicação, né? Não atua na área. e vem ali e faz um devaneio na internet, aí você tem que desconfiar, certo? Então, por isso, as fontes onde você busca informação tem que ser umas fontes seguras, né, corretas, já conhecidas também na área, porque tem muitos que trabalham ali na internet, mas só querem likes e querem comentários e assim por diante. Então você tem que buscar informação na internet de forma cautelosa, certo? Avaliar as suas fontes, seguir pessoas corretas na internet. E não qualquer um, né? Muito bem. Então, já está circulando aí na internet quem já recebeu dinheiro aí do Vorcaro, tá? Dinheiro esse que foi utilizado possivelmente para campanhas eleitorais, para outros eventos aí também. E esta informação deve vir à tona o mais breve possível. Então tem muita gente ali que está envolvida e que a polícia está investigando o caso. Um deles, por exemplo, já vou citar para você, Michel Temer, recebeu cerca de 10 bilhões do Vorcaro. Só um nome. Tem outros aí também, segundo as informações que já estão circulando na internet. Assim que possível, a gente traz aí mais para você, então, a informação aqui na Brescia Mais FM, muito melhor com você. 5 minutos faltando agora para 7, 5 minutos faltando para as 7 horas da manhã. Outros destaques que a gente traz também para você, né, que é aí do mundo da bola, tem o retorno, nos ampliam disputa na zaga do Inter, para o duelo contra o Vitória. A Croácia anuncia a lista de convocados para a Copa do Mundo. E Modric vai disputar 5º Mundial. Grande Modric, baita jogador, né? Aí da Croácia. O zagueiro do Grêmio é destaque em estatística na Copa Sul-Americana. Inter reavalia Rocher após problema lombar antes de duelo contra o Vitória. Câmara e Senado defendem no STF validade da lei da dosimetria. E Brasil tem nova opção de tratamento para câncer de mama mais agressivo. 3 pessoas morrem em ataque a tiros em mesquita nos Estados Unidos. E ainda, dólar cai e volta a fechar abaixo dos R$ 5 em dia de recuperação de emergentes. Flávio Dino relata ameaça de funcionária diária e pede educação cívica de empresas. Anvisa suspende corticoide e remédio para colesterol. Essa informação interessa a muita gente, né? Agência Nacional de Vigilância Sanitária. Daqui a pouco mais detalhes. Fique ligado aqui na programação, então, da Brescia Mais FM. Muito melhor com você. 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Olha aí. 3 para 7. Chitãozinho Chororó e Guilherme Santiago.

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0: Muito bem, de volta agora, né, com o programa Visão Geral aqui na Brécia Mais FM. Agrodália, Encantado, Arroio do Meio, Antagorda, Guaporé, Progresso e Vera Cruz. 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Muito bom dia aí para você. Visão Geral no ar. Vamos trazendo para você aqui então, né? Nossos canais para você manter contato: 3757-1259. E também tem o WhatsApp que é o 98219-2727. Acompanhe a Brécia Mais FM por onde você for.
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0: Muito bem, então a previsão do tempo para você ligado aqui na Brécia Mais FM, começando aqui pelo Vale do Taquari. Hoje o tempo fica firme, o dia tá começando aí gelado, né? Frio. Sensação térmica até não representa que estamos aí com uma temperatura baixa. E condições também para geada em alguns pontos aí, né? Agora 4 graus é a temperatura. E devido à influência de uma massa de ar frio de origem polar, no decorrer aí do período, vamos ter aí um pouquinho de frio ainda. Porém, depois o sol aparece e ameniza esta sensação de frio. Em direção à noite, as temperaturas voltam a cair. Hoje pode chegar aí a máxima a 17, 18 graus aqui no Vale. Amanhã, quarta-feira, pouca coisa muda. O tempo vai seguir firme e ensolarado. Pela manhã vai ser friozinho. Amanhã vai chegar a 4 graus aí de mínima e de máxima 18 graus. Quinta-feira aumenta um pouquinho a mínima, né? Podendo chegar aí a 5 graus e a máxima 17. Na sexta-feira chegaremos aí mais uma vez a 5, máxima de 17. Sábado, 6 graus de mínima, 18 de máxima. No domingo, 10 graus de mínima e 20 de máxima. Segunda-feira, 12 graus de mínima e 20 de máxima. A chuva deverá estar de volta no domingo e vai seguir na segunda-feira. Domingo, cerca de 3 milímetros e na próxima segunda-feira, então, 8 milímetros. Lembrando, hoje ainda é terça-feira, né? O tempo vai ficar firme hoje, amanhã, na próxima quinta, sexta, sábado também. Ok? Previsão do tempo aqui para a região do Vale do Taquari. E para o estado do Rio Grande do Sul, amanhã aqui também, né? É gelada em algumas cidades, principalmente região sul lá, tá bastante frio. O norte tem aquele ventinho que sopra também. Mas enfim, a meteorologia prevê que o frio deve continuar, persistir, né, aqui no estado do Rio Grande do Sul. O sol aparece, porém mais tarde, né? Mas pontos aí do norte e do nordeste registram ainda nuvens. E à tarde o céu vai ficar claro em praticamente todo o território gaúcho, com certo nevoeiro, uma neblina, nuvens baixas. E logo, nuvens baixas agora ao amanhecer. Mas com a chegada do sol vão se dissipando, né? Dissipando aos poucos. Uma massa de ar frio sobre o estado garante temperaturas baixas aí pela manhã não somente hoje, mas também nos próximos dias, tá? O frio será mais intenso no centro, metade oeste, metade sul, onde deve gear em muitas cidades. Bagé, por exemplo, lidera as mínimas com 0 grau, hein? Seguida lá de Livramento, também Santa Rosa. Livramento, Santa Rosa registrando 1 grau. À tarde o sol aparece, as temperaturas sobem, o dia vai ficar mais tranquilo. Porto Alegre registra máxima um pouco mais alta aí, né? Entre as cidades gaúchas, com 18 graus. Enquanto que Caxias do Sul atinge 17 graus. Ambas aí com sol aberto. Então tá aí, hein? A mínima em Porto Alegre, cerca aí dos 7 graus. Esta é a previsão do tempo para você também, né? Aqui para o nosso estado do Rio Grande do Sul. Vamos dando sequência por aqui, porque a informação não para na Brecha Mais. Vamos agora também... cotações agropecuárias. Conforme as informações repassadas pela Emater. O arroz, saca de 50 quilos, preço médio R$ 59,74. O boi quilo vivo, preço médio R$ 11,69. O búfalo quilo vivo, preço médio R$ 9,57. O cordeiro quilo vivo, preço médio R$ 12,96. Feijão, saca de 60 quilos, preço médio R$ 161,10. O milho, 60 quilos, preço médio R$ 58,08. Soja, 60 quilos, preço médio R$ 114,52. O suíno, quilo vivo, preço médio R$ 6,36. O trigo, saca de 60 quilos, preço médio R$ 63,09. E a vaca, quilo vivo, preço médio R$ 10,45. Uma matéria que não informa o leite, né? Ah, muitos produtores de leite aí ficam assim, ó. Ah, e o leite, cadê o preço? Preço médio aí e tal. Segundo a Emater, aí é o acompanhamento semanal de preços recebidos pelos produtores no estado. Ou seja, a Emater busca esta informação nas empresas. Ah, nas empresas. E como o leite tem muita variável, tem empresa que paga mais, outra paga menos. Aí tem empresa que paga para um produtor um valor a mais, para outro produtor um valor a menos, né? E assim a coisa anda. E assim o baile segue, né, meu? Aí tem produtor que está ganhando 2, tem outro que está ganhando aí 1,90, tem outro que ganha 2,10. Parece que muda alguma coisa aí, né? Será que o meu produto é melhor que o outro? Será que o outro é... produto mais é melhor que o meu? E por aí vai, né? Será que quem produz mais ganha mais? Quem produz mais ganha menos? Que coisa! 7:19 agora, 7:19. Só para deixar bem claro, esse é o valor aí que as empresas pagam ao produtor, né? Mas muitas vezes o produtor negocia seus produtos com outros produtores e aí sim sente o valor aí da questão.
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0: Vamos lá então, mudando já de assunto aqui na programação, então da Brecha Mais FM, muito melhor com você. Agência Nacional de Vigilância Sanitária Anvisa suspendeu ontem a comercialização, a distribuição e o uso de medicamentos depois de notificações aí de problemas em lotes específicos de produtos fabricados pelos laboratórios Hipofarma e Cimed. No caso da Hipofarma, a medida atinge o medicamento fosfato de sódico, tá? Fosfato de sódico de dexametasona, 4 miligramas. Solução injetável, caixa com 50. Utilizado como corticoide anti-inflamatório. A empresa informou o recolhimento voluntário do lote 2509-1566 após identificar escurecimento da solução quando o produto é diluído em associação com determinados medicamentos. Já a Ciamed comunicou o recolhimento voluntário do lote 2424-299 dos medicamentos atorvastatina cálcica 40 miligramas e rosuvastatina 20 miligramas, ambos utilizados para o controle do colesterol. Segundo a empresa, houve suspeita de mistura de embalagens com cartuchos de rosuvastatina identificados em lote de atorvastatina. A Anvisa também suspendeu a comercialização, distribuição e uso dos produtos relacionados a esse lote específico, que são 2424-299. Então, a agência sanitária também informou que determinou a apreensão e proibição à fabricação, comercialização, distribuição, importação, propaganda e uso de uma série de medicamentos e fitoterápicos sem registro, notificação ou cadastro sanitário. Entre os produtos proibidos estão composto Cura Tudo, composto anti-álcool, garrafada Cura Tudo. Garrafada Cura Tudo, olha aí. Ai. Que sinusite, rinite, o composto Saúde do Homem, composto Tira Fumo, composto Para Diabetes, composto Taradão. Ai, composto Taradão. Composto para psoríase e garrafada do seu Geraldo. A medida também vale para todos os lotes dos fitoterápicos da marca Status Verde, como composto antidiabetes, valeriana composta, erva baleeira e 7 magnésios. Aí a pessoa vai e compra, né, que faz uso do medicamento aí, achando que está, né, ajudando. E quando vê, vem a informação que a Anvisa está proibindo esse medicamento, que tem que tirar do mercado, enfim. Aí o cara fica naquela, mas como? Com que segurança, né, você vai tomar um medicamento aí, meu? Que barbaridade, tia. Muito bem, seguindo aqui na programação da Brescia Mais, Câmara e Senado defendem no STF a validade da lei da dosimetria. A Câmara dos Deputados aprovou e o Senado, né, defenderam a validade da lei da dosimetria, norma que permite a redução das penas dos réus que foram condenados aí, segundo a narrativa, pelos atos golpistas de 8 de janeiro de 2023, entre eles o ex-presidente Jair Bolsonaro. As manifestações foram enviadas ao Supremo Tribunal Federal após solicitação do relator do caso, ministro Alexandre de Moraes, que suspendeu, né, a aplicação da lei até decisão final sobre a constitucionalidade da lei. O Senado defendeu que o plenário derrube a decisão individual de Moraes. Segundo a advocacia da Casa, a suspensão produz efeitos graves e potencialmente irreversíveis. A Câmara acrescentou que o Congresso tem a prerrogativa política de dar a palavra final sobre o veto presidencial da matéria. Então, agora, pelo menos três ações contestam no Supremo a deliberação do Congresso, que derrubou o veto do presidente Lula ao projeto de lei da dosimetria, né? Ali é o Lula e o Alexandre de Moraes, que estão agarradinhos e não querem essa aprovação. As ações foram protocoladas pela Federação PSOL, barra Rede, Federação IPT, PCdoB e PV, e a Associação Brasileira de Imprensa, ABI. Nossa, meu. Chega a arrepiar quando a gente fala aqui, ó. PSOL, Rede, Federação, PT, PCdoB e o PV, e a Associação Brasileira de Imprensa, ABI. Associação Brasileira de Imprensa. Vamos lá, seguindo aqui na programação, porque a informação não para. O Flávio Dino, ele relata ameaça de funcionária diária, ou melhor, ameaça de uma funcionária de aérea e pede educação cívica de empresas. O ministro do Supremo Tribunal Federal, Flávio Dino, relatou em publicação nas redes sociais ter sido ameaçado por uma funcionária, agora deu para entender, de uma companhia aérea. O Correio do Povo também traz cada manchete dúbia, né? Flávio Dino relata ameaça a funcionária de aérea. Para! De empresa aérea. Vamos lá, então. Segundo as informações publicadas ali nas redes sociais, a funcionária de uma empresa aérea teria manifestado o desejo de xingar o ministro e depois aí de matá-lo. Em seguida, ele fez um apelo às empresas para que façam campanhas de educação cívica, especialmente em um ano eleitoral. E Fachin também manifestou solidariedade, né? Após a publicação do relato nas redes sociais, o presidente do Supremo, o Edson Fachin, divulgou nota de solidariedade ao Flávio Dino. A divergência de ideias própria da democracia jamais pode abrir espaço para o ódio, disse ele, né? Mas esses caras têm ódio da população brasileira, meu. Não estão nem aí para o povo brasileiro sofrido, né? Que corre atrás, quer trabalhar, agora vem escala 6x1. Estão querendo tirar mais ainda do trabalhador. Tem gente que já diz que não.

0: escola já, por que que não, não faz, por exemplo, né? Antigamente você ia pra escola, cantava o hino nacional todos os dias, meu. Cantava o hino nacional todos os dias. Tinha que usar uniforme. Aluno que não tinha ao menos a camiseta da escola não entrava. Voltava para casa. Aí a mãe perguntava: o que que houve? Não foi com o uniforme. É isso aí. Entrava na sala de aula, independente de religião que fosse, rezava o Pai Nosso. É, meu amigo. É, hoje já não tem mais isso, né? Então acho que a educação cívica, inclusive, tinha a matéria educação moral e cívica nas escolas, né? Hoje não tem, eu acho. Acho que não tem mais. Enfim, né? E aí o Dino tá pedindo aí educação cívica para funcionária ali de uma empresa aérea, né? Só porque ele foi hostilizado. Muito bem, então. Vamos dando sequência aqui, Brecia Mais, agora está na hora do nosso intervalinho e a gente já volta.
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Muito bem, de volta então aqui na programação, Brescia Mais FM. 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Vamos lá agora então, a hora do dólar. Informações então aí para você, né? Na Brécia Mais FM. O dólar fechou abaixo dos R$5, hein? Dólar comercial fechou em terreno positivo, negativo ontem de 1,37% a R$ 4,99. O euro, menos

cara que abre uma microempresa, ele tem que produzir, tem que trabalhar, mas tem que pagar todos os impostos aí também. O governo já está retendo, por exemplo, o imposto de renda na fonte. Está querendo tirar aí já do pessoal que faz PIX, que paga alguma conta. E assim vai. É imposto para tudo quanto é lado. E o que, que nós temos que fazer? Trabalhar para pagar tudo isso, né? Senão, você vai ficar... Não vai viver, vai sobreviver. E a maioria do povo brasileiro sobrevive. Tem gente que quer sobreviver com o auxílio do governo, com a migalha que o governo repassa, né? Não quer, por exemplo, trabalhar, não quer dar dignidade à sua família. Fazer filho é fácil, né? Agora, sustentar depois, aí já é mais difícil, hein? É, meu, não é fácil o negócio. E o filho não pediu para vir ao mundo. Claro que depois você tem que dar educação, tem que dar carinho, afeto, né? Tem que educá-lo, senão ele monta nos seus ombros, né? E isso não pode acontecer também. Mesmo assim, ele não pedindo para nascer, a gente ama os filhos de forma incondicional, com certeza. Mas no momento em que a água começa a bater na sola do pé, né, o próprio filho também tem que se puxar. E para isso já começa ali, ó, pequenininho, desse tamanho, cedinho, já mostrando para ele que o negócio não é fácil, que a caminhada é longa e que ele tem que sim se puxar. Se for para ajudar em casa, o pai e a mãe que ajude, tá? Tem a hora para brincar, a hora para estudar, a hora para ajudar um pouquinho, né? Nada, claro, de sobrecarregar a criança. Enfim, todos esses cuidados. Tem gente que é contra, é cheio de mimimi. Aí não pode isso, não pode aquilo, não pode aquele outro. É, mas aí sim. Nós temos que pensar, a gente pensa... Que tipo de mundo eu vou deixar aí, né? Quero deixar o mundo melhor para os meus filhos. Não. Pensa em deixar filhos melhores para o mundo. Quem sabe daqui 500 e poucos anos o Brasil vai ser um país melhor aí para se viver, né? Eita, como eu gostaria de estar aqui. Daqui 500 e poucos anos aí, meu. Com certeza, né? Se nós começarmos a trabalhar hoje... A cabeça aí dos nossos filhos, para que eles sejam um país, para que eles tenham um país direito aí com pessoas honestas. Só para ter uma ideia, eu ia trazer a música agora, lembrei. A Coca-Cola fez uma promoção junto, olha como é que é a cabeça do brasileiro, né? Ou de muitos brasileiros. A Coca-Cola fez uma promoção com as figurinhas da Copa. E aí colocou ali atrás dos rótulos, né? Então, ou seja, você vai ao mercado, compra a Coca-Cola, leva para casa, tira o rótulo e aí tem uma figurinha ali atrás, escondida. O povo estava indo nos supermercados e arrancando o rótulo das Coca-Colas que estavam nas prateleiras para ver qual era a figurinha. Vê se pode isso, meu. Ah, pode? Não pode. Vamos seguindo aqui, Brescia Mais, está na hora agora do nosso momento musical. Estamos...

0: 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Formação e música na sua manhã. 11 para as 8 agora. Temperatura 4 graus e meio. Tempo começa a dar aquela limpada agora, né? Nuvens começam a se dissipar, a se espalhar cada vez mais. Daqui a pouquinho vamos ter aí a presença do sol aqui também no centro da cidade de Nova Brécia.
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3: Muito bem, as informações então, aqui na Brescia Mais FM. Olha só, entra em vigor novas regras para empréstimo consignado de beneficiários, né, do INSS. Passou a valer já a partir desta terça-feira, hein? Novas regras para contratos de empréstimo consignado de aposentados e pensionistas do Instituto Nacional do Seguro Social passam a valer a partir, então, desta terça-feira. Entre elas, a necessidade de validar a operação por biometria facial. Além disso, o limite máximo da renda, aposentadoria, pensão ou outro benefício do INSS pode ser aí comprometido com parcelas do empréstimo, também muda, né? O teto passou de 45% para 40% da renda. O empréstimo consignado é aquele em que a parcela é cobrada diretamente do benefício do INSS. Segundo o governo, as mudanças são para dar mais segurança a essas modalidades de crédito. Pois é, e uma outra informação também aqui na programação da Brescia Mais FM. Olha aí, em Cruzeiro do Sul, moradores aí foram beneficiados, né, num conjunto habitacional. Foi lá em Colinas. Foram entregues 5 novas residências em Colinas para famílias que perderam suas casas nas enchentes de 2023. As casas, elas ficam localizadas quase no centro da cidade e foram entregues no último sábado. Tem aqui, inclusive, o casal que foi entrevistado, né? Diz que a casa deles aí foi levada pela enchente de setembro e atualmente eles estavam morando em uma residência alugada em um local suscetível a enchentes de grandes proporções. Relatam que agora com a casa nova muda também a vida, né? Dá pra ver aqui, ó, loteamento bem feitinho, calçado, as casas também bem montadas, com um espaço, inclusive, ainda um terreno para fazer aquela hortinha, para plantar uma grama, quem sabe até colocar uma brita ali, fazer um jardim. Show de bola, né? Agora a família já pode projetar aí um futuro melhor, né, na casa nova. 5 minutos faltando para as 8 horas da manhã. 5 para as 8. Daqui a pouco tem um esporte para você, aqui na programação então da Brescia Mais FM. Falam sobre a inadimplência, que atinge 33,2% em Lajeado e preocupa, né, o comércio local. As informações dão conta de que a inadimplência somente em Lajeado atinge 33,2% da população, e segue preocupando empresários e consumidores. O dado é apresentado pela presidente da CDL Lajeado, Giselda Han, e pelo vice-presidente de comércio da entidade, Vanderlei Pou, que apontam o aumento do custo de vida, juros elevados e dificuldades de organização financeira como fatores que pressionam o orçamento da família. Dificuldades de organização financeira, hein? Pessoal não tem nenhuma educação financeira e aí sente dificuldades e não consegue honrar com seus compromissos após a compra, hein? Isso é complicado, né? Segundo a presidente da CDL Lajeado, Giselda, o índice acompanha a realidade estadual e nacional. O estado é 35, acima de 35, e o Brasil é 40%, afirma ela. 40% de endividados. Pessoas que não conseguem ir honrar, né, com seus compromissos. Tem aquele endividado que está em dia, mas tem cerca de 40% da população que estão com contas atrasadas. Conforme a presidente da CDL, a entidade atua no apoio a empresários para renegociação de dívidas por meio da Equifax Boa Vista. Essas secretarias também fazem no sentido de sentar junto com esse empresário e sugerir de que forma pode ser feita a negociação, então, junto ao cliente. E de acordo com o Vanderlei Paul, a maior parte dos inadimplentes possui renda entre 1 e 2 salários mínimos. Gira em torno de 60% esse percentual de inadimplentes, afirma ele, hein? Os representantes da CDL também apontam o cartão de crédito como um dos principais responsáveis pelo endividamento. O cenário já reflete diretamente no comércio local, inclusive nos supermercados. A CDL também demonstra preocupação com possíveis mudanças na jornada de trabalho debatidas em nível federal. Para Vanderlei, a redução da carga horária da escala 6x1, que o governo quer colocar agora 5x2, essa redução, ela inclusive sem a redução salarial, ou seja, o governo federal quer que o cidadão trabalhe menos e continue ganhando o que ganha hoje, né? Então, para Vanderlei, a redução da carga horária sem a redução salarial pode aumentar os custos e pressionar ainda mais os preços, hein? Seguindo por aqui, olha só, já que estamos falando aí, né, de preços, enfim, endividamento. A parceria entre a Serasa e os Correios passa a ampliar o acesso da população às negociações aí do novo Desenrola Brasil em todo o país. A partir de agora, consumidores poderão consultar e renegociar dívidas presencialmente em mais de 10 mil agências dos Correios, com descontos, né, que podem chegar a 90%. Especialmente em débitos bancários, como cartão de crédito e empréstimo. O assunto foi tema de uma entrevista, né? E que chamou aí bastante a atenção pelo conteúdo. Conforme Aline, o programa Desenrola Brasil surge em um momento de crescimento da inadimplência no país. Então, ou seja, o governo federal sabe que o povo está endividado e aí passa a bola, né? Dá aquele pouquinho, abre um pouquinho as portas, aí o povo acha que está tudo bem, que está tudo certo. Tem aqueles que vão lá, renegociam as dívidas, principalmente o que está sendo mais procurado aí para renegociar é o cartão de crédito, porque muita gente não pode ficar sem cartão de crédito, né? Ou seja, não quer ficar sem cartão de crédito, meu. Porque o cartão de crédito ajuda em muito, né? Outro dia eu estava num posto de combustível, abasteci ali, coloquei R$50, ok. Fiquei controlando, né? Controlando não, eu estava na fila para fazer o pagamento, né? E a maioria das pessoas daí perguntava, crédito ou débito? A maioria era crédito aí, meu. É, maioria no crédito. Muita gente não pode ficar sem o cartão de crédito. Se ficou sem o cartão, não vai saber como viver durante o mês. Segundo dados aí da Serasa, o Brasil atingiu a marca recorde de mais de 83 milhões de pessoas com o nome sujo, negativado. No Rio Grande do Sul, já são mais de 4 milhões e 100 mil inadimplentes, acumulando cerca aí de 32 bilhões e 600 milhões de reais em dívidas. E o Desenrola, então, né, que é um programa do governo para renegociação de dívidas dos brasileiros. Programas aí como esse vêm para tentar ajudar e facilitar a população, porque o governo sabe que o povo está à míngua, está sofrendo. E para os bancos, né, a negociação ou renegociação com o cartão de crédito é um prato cheio. 8:03 agora, vamos para mais um intervalinho. Já voltamos, fique ligado aqui.

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1: Ok, seguindo aqui de volta, né, no programa Visão Geral da Brescia Mais FM. Formação, música e também a sua participação. 8:06 agora, 8:06. Olha só. Formação aí para você então. Marcha dos Prefeitos. CNM alerta para colapso fiscal dos municípios e pressiona o Congresso contra novas despesas. Repórter Paloma Custódio.
2: Gestores municipais de todo o país estão preocupados com a falta de recursos para manter serviços essenciais à população. Em coletiva de imprensa realizada nesta segunda-feira, 18 de maio, o presidente da Confederação Nacional de Municípios, a CNM, Paulo Zilkowski, apresentou um panorama das principais dificuldades enfrentadas pelas prefeituras brasileiras. Entre os temas destacados estão o aumento das despesas municipais após os reajustes do piso salarial do magistério, a criação de programas federais sem a devida previsão de repasses financeiros e a tramitação de projetos no Congresso Nacional que, segundo a CNM, podem ampliar a crise fiscal dos municípios. Entre os projetos estão propostas relacionadas à segurança pública e à redução da jornada de trabalho, com previsão de análise e votação nos próximos dias. Segundo Zilkowski, a redução da jornada de trabalho, por exemplo, pode trazer um impacto de R$ 48 bilhões de reais para os municípios. Como forma de ampliar as receitas e promover uma distribuição mais equilibrada dos recursos entre os municípios do país, a CNM voltou a defender mudanças na divisão dos royalties do petróleo. O julgamento sobre o tema no Supremo Tribunal Federal foi suspenso após pedido de vista do ministro Flávio Dino. Segundo Zilkowski, a entidade continuará pressionando por uma revisão no modelo de distribuição. O presidente da CNM também defendeu que a Agência Nacional de Mineração permita por decreto que as prefeituras sejam responsáveis pela fiscalização da compensação financeira pela exploração de recursos minerais, a CEFEM. Segundo ele, a medida ajudaria os municípios a garantir a arrecadação adequada para a manutenção da infraestrutura afetada pela atividade mineradora. Outra proposta defendida pela CNM é a aprovação da proposta de emenda à Constituição, que prevê um adicional de 1,5% no Fundo de Participação dos Municípios, o FPM, no mês de março, período historicamente marcado pela queda nos repasses. As reivindicações e os estudos elaborados pelo movimento municipalista serão entregues ao governo federal, aos deputados e senadores, além de ministros, durante a programação da 27ª Marcha Brasília em Defesa dos Municípios. A abertura oficial da mobilização municipalista está marcada para esta terça-feira, 19 de maio, às 9 horas da manhã em Brasília. Reportagem Paloma Custódio.
1: 8:09 agora, Brescia Mais FM, muito melhor com você. E empresas brasileiras batem recorde de participação na maior feira de alimentos da Ásia. Álvaro Couto.
3: O Brasil teve participação recorde de empresas expositoras na Cial 2026, considerada a maior feira de alimentos e bebidas da Ásia. Realizado em Xangai, o evento contou com estandes de 82 companhias brasileiras. A excursão foi organizada pela Agência Brasileira de Promoção de Exportações e Investimentos e tem expectativa de movimentar mais de 3 bilhões de dólares em negócios imediatos e prospectados. Nesta segunda-feira, o ministro da Agricultura e Pecuária, André de Paula, esteve no pavilhão da Apex Brasil e destacou o esforço conjunto entre governo, setor produtivo, cooperativas e empreendedores para ampliar a presença brasileira no mercado internacional. A participação brasileira na feira é vista como estratégica para a ampliação das exportações agropecuárias, diversificação da pauta exportadora e fortalecimento da presença de produtos brasileiros de maior valor agregado no mercado asiático e especialmente o chinês, principal destino das exportações do agronacional. A delegação brasileira reúne empresas dos mais variados segmentos agropecuários para evidenciar o avanço e diversificação da pauta exportadora brasileira, além do potencial de agregação de valor do agro nacional. Outro destaque da missão é a internacionalização do programa Cooperar para Exportar. A estreia internacional da iniciativa aconteceu na GoFood 2026, em janeiro deste ano, em Dubai, e participa pela primeira vez de uma agenda na China, com um pavilhão dedicado a 10 cooperativas da agricultura familiar brasileira. A CEA 2026 ocorre entre os dias 18 e 20 de maio em Xangai, reunindo mais de 5 mil expositores de mais de 75 países e regiões, com tendências, inovações e oportunidades de negócios. A expectativa é receber cerca de 180 mil visitantes de mais de 110 países. Reportagem Álvaro Couto.
1: Muito bem, informação aí para você então, no Visão Geral, né, desta manhã, aqui na programação da Brescia Mais FM. A temperatura se eleva um pouquinho, chega agora aí aos 5 graus. Vamos lá, segunda parcela do FPM, né, de maio, vai injetar bilhões nos cofres públicos. Marquesan Araújo.
4: Os repasses do Fundo de Participação dos Municípios serão creditados nesta quarta-feira, dia 20, aos cofres das cidades brasileiras. A segunda parcela do mês soma mais de 2 bilhões de reais, com alta de cerca de 9% em relação ao mesmo período do ano passado. Neste decêndio, o estado de São Paulo fica com o maior volume de recursos, cerca de 353 milhões de reais. Entre os municípios paulistas contemplados estão Salto e São João da Boa Vista. Na outra ponta, Roraima tem o menor repasse entre os estados, com aproximadamente 1,5 milhão de reais. Estão entre os que recebem os maiores valores, por volta de 124 mil reais cada. O especialista em orçamento público, César Lima, avalia que os repasses têm oscilado nos últimos meses, mas que este resultado foi positivo e acende um sinal de recuperação.
5: Um decêndio que vem aí quebrando uma série de decêndios de meio de mês, né, com resultado geralmente abaixo do resultado do ano passado. Esse aí vem com um resultado maior do que o mesmo período no ano passado. E vamos esperar aí que essa tendência se confirme, né, para os próximos decêndios e que realmente esse ano seja aí um bom ano para os municípios em relação ao FPM.
4: Apesar de o FPM ser destinado a todos os municípios brasileiros, parte das cidades está impedida de receber os recursos devido a bloqueios registrados no Sistema Integrado de Administração Financeira do Governo Federal, ou SIAF. A lista atualizada até 15 de maio inclui São Gabriel da Palha, no Espírito Santo, São Francisco do Maranhão, no Maranhão, Porto Real e Rio das Flores, no Rio de Janeiro, Guamaré, no Rio Grande do Norte, Caçapava do Sul, no Rio Grande do Sul, e Aquidaban, em Sergipe. O FPM é uma transferência constitucional formada por parte da arrecadação da União com o Imposto de Renda e o Imposto sobre Produtos Industrializados. A distribuição leva em conta o número de habitantes com dados atualizados anualmente pelo IBGE. Reportagem Marquesan Araújo.
1: Muito bem, agora 8h13, vamos ao comentário do José Paulo Valandro. 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Bom dia, José Paulo.
6: Bom dia, Ângelo, e bom dia, ouvintes do Visão Geral da Brescia Mais FM desta terça-feira, hoje, 19 de maio de 2026. Ângelo e ouvintes, enfim, o Brasil conheceu a lista de Carlo Ancelotti para a disputa da Copa do Mundo de 2026. Entre os convocados pelo técnico italiano está Neymar, onde reinava maior expectativa. A grande surpresa foi o goleiro Everton, do Grêmio, porém as explicações do treinador Carlo Ancelotti foram claras a respeito, tanto de Neymar como de Everton. São dois jogadores que todos conhecem as suas potencialidades, as suas qualidades técnicas e que não precisam provar nada em relação a isso. Ambos não figuraram nas últimas convocações. Diria que o goleiro do Grêmio vive um bom momento e que me parece que a escolha teve dedo aí do preparador de goleiros, Cláudio Taffarel. E nesse caso, não se discute com quem conhece realmente a posição. O Neymar divide opiniões, mas ele tem seus méritos. E por ser sua última Copa do Mundo, aparentemente, pela idade, certamente não irá apresentar riscos à seleção devido ao seu comportamento extra-campo. Parece que está um pouco maduro e sabe também da responsabilidade que é representar o Brasil em uma Copa do Mundo. Talvez seja o único jogador brasileiro que possa decidir em um lance individual uma partida. O Neymar gerava expectativa no mundo do futebol. E se estiver em campo, independentemente dos adversários, ele terá atenção especial e aí poderá sobrar espaços a outros jogadores. Neymar tem nome, é conhecido mundo afora, foi escolhido como melhor jogador do mundo, não sei se foi na década passada, faz bom tempo, porque faz bom tempo também que ele não atua em alto nível. Se ele estivesse em campo naquela vexatória derrota para a Alemanha, naquele fatídico 7-1, será que o Brasil teria levado essa goleada? Naquela seleção, era Neymar e mais 10. Ele já havia mostrado a sua utilidade naquela seleção, na Copa do Mundo de 2014. E aí, nas quartas de final, diante da Colômbia, uma agressão covarde de um atleta colombiano que o tirou do Mundial. Se ele estivesse em campo, com certeza a história teria sido outra. Assim, porque na época a seleção jogava em função do Neymar, por tudo que ele representava no momento, na época, isso em 2014. Se passaram 11 anos. Hoje, a situação é outra. Mesmo que ele tenha condições de resolver dentro de campo, o Brasil pode apresentar outros protagonistas, outros jogadores jovens que estão fazendo seu nome a nível mundial. Enfim, está aí uma seleção. Claro, jamais uma seleção será unanimidade, porque muitos preferiu outros jogadores, que não é favorita para conquistar a Copa do Mundo, mas como se trata de um torneio que a partir da segunda fase é mata-mata, tudo pode acontecer. A seleção de 70 também foi para a Copa do Mundo do México, me lembro muito bem, muitas opiniões divididas aqui no Brasil, e até aquela seleção estava desacreditada. No entanto, fez um Mundial exemplar. Claro, tinha Pelé, Tostão, Gerson, Jairzinho e companhia. Mas antes da Copa, foi bastante criticada. Futebol é isso. E a partir do dia 13 de junho, vamos conferir de perto o que poderemos esperar desse grupo de jogadores que foram chamados ontem pelo Ancelotti para representar o Brasil. Ângelo, ouvintes, queremos aqui também nesse espaço parabenizar a nova rainha categoria infantil da Expo Inter 2026, porque a nova rainha é de Nova Brécia. A Maria Luísa Vila, de apenas 11 anos, foi escolhida por unanimidade aí por 18 jurados. Foi mais um concurso de beleza, de valorização da cultura, tradição e da representatividade da mulher gaúcha. A corte da Expo Inter 2026 foi eleita com votação aberta e teve na comissão julgadora 18 personalidades que que são referências em diversos setores do Rio Grande do Sul e também do Brasil. O concurso aconteceu no final de semana que passou. E também escolheu a rainha e as princesas da categoria principal. E a grande vencedora foi a representante de Nonoai, Júlia Medes, de 28 anos. A primeira princesa é de Soledade, a Júlia Palmeira, e a segunda é de Candelária. O que chama atenção que, mais uma vez aí, a Maria Luísa foi escolhida por unanimidade. Parabéns a ela, a sua mãe, pelo empenho e dedicação, e a todos que estão participando dessas grandes conquistas. Continue assim, com toda essa garra, personalidade e força de vontade. Assim, você consegue divulgar Nova Brécia também nesse campo da beleza e da cultura. Que bom quando você tem esse tipo de informação para passar a todos os nossos ouvintes. Estamos tratando aí de agendamento para uma entrevista com a nova rainha da Expo Inter 2026. Só que agora precisamos de autorização da coordenação estadual desse tipo de evento. Mas estamos contatando e com certeza vamos encontrar e agendar uma data. Ângelo.
1: Muito bem, então, comentário do José Paulo na Brécia Mais.

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4: Ok, já de volta então na programação Brecia Mais FM. 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José Paulo, trânsito e segurança pública.
5: Começamos pelo trânsito, porque pelo menos 7 pessoas morreram em acidentes de trânsito registrados em estradas das regiões norte e noroeste do estado entre sábado e domingo. Mas infelizmente em todo o estado o número aumentou, foram 13 mortes por acidentes de trânsito. A maioria desses acidentes nós trouxemos aqui nesse espaço as notícias ontem. E a última ocorrência aí foi na noite de domingo. E ela aconteceu em Roque Gonzales. Isso por volta das 20 horas, quando um homem de 31 anos morreu em acidente na BR-392. A vítima conduzia um Versailles que invadiu a pista contrária e colidiu frontalmente com uma S10. Duas pessoas que estavam na S10 ficaram gravemente feridas, o condutor de 40 anos e uma mulher de 29 que estava no banco do carona. Ambos foram conduzidos para atendimento médico no hospital. O Versailles seguia em direção a Porto Xavier, mas invadiu o sentido contrário na altura do acesso à esquina Laranjeira, onde bateu frontalmente com a S10, que trafegava em direção a Roque Gonzales. Também, um idoso de 83 anos morreu atropelado na RS-324, em Tiradentes do Sul, no norte do estado. Uma adolescente de 15 anos morreu em um acidente na RS-325, em Cerro Grande, no norte do estado. Nós temos mais em Cândido Godói, um homem de 43 anos que morreu em um acidente de trânsito registrado na manhã de domingo. Outro acidente com morte aconteceu em Cruz Alta. Nós trouxemos aqui ontem, inclusive teve muita repercussão, o motociclista que morreu, o André Sacol, empresário aí de Santa Maria. E um motociclista morreu após um acidente de trânsito registrado no final da manhã de sábado. Em Palmeira das Missões também tivemos uma morte de um homem de 59 anos. Essas então as ocorrências relacionadas ao trânsito. Infelizmente, 13 mortes no Rio Grande do Sul no final de semana relacionadas ao trânsito gaúcho, Ângelo.
4: Pois olha só, um carro foi flagrado a 172 km por hora na BR-293, Paulo. Foi lá em Candiota, na região da Campanha. Também, um adolescente morreu e outros 4 ficaram feridos em um acidente no interior de Palmeira das Missões. E o sinistro ocorreu, né, e envolveu ainda um idoso de 85 anos. Também, grave acidente deixou 4 feridos na BR-386 em Pouso Novo ontem. A rodovia ficou interrompida na serra para o atendimento das vítimas que foram encaminhadas para atendimento no hospital. E o acidente que aconteceu em Encantado ontem, Paulo? Um veículo, né, uma van, que cortou a frente de um outro veículo no centro da cidade, provocando então aí o acidente, né? Três pessoas ficaram feridas, foram encaminhadas para atendimento hospitalar e, segundo as informações, né, quatro veículos se envolveram neste acidente aí, um que estava estacionado, inclusive. Paulo.
5: Vamos aos principais destaques da área da segurança pública. Começamos aqui com o nível de Estado. A Polícia Civil investiga triplo homicídio ocorrido na madrugada do domingo em Alvorada, na região metropolitana. As vítimas estavam dentro de uma casa quando foram atingidas por tiros. Conforme a polícia, pouco antes da uma hora, homens desceram de um carro no bairro Estela Marias, invadiram a casa e efetuaram os disparos. Dois homens morreram no local. Eles foram identificados como Lucas Pureza de Oliveira, 29 anos, Igor Raque da Costa Passos, 22 anos, e, segundo a polícia, eles tinham antecedentes criminais. A outra vítima, Josiel Gilosk Eyart, de 24 anos, chegou a ser socorrida e levada ao hospital, onde morreu na manhã de domingo. Essa última vítima não tinha antecedentes. No local foram encontrados diversos estojos de munição calibre 9mm. Investigação da Delegacia de Homicídios aponta que o crime pode ter relação com o conflito entre duas facções criminosas pelo controle do tráfico de drogas naquele bairro. Até o momento, não há suspeitos e ninguém também foi preso. Um homem identificado como João Juarez Vieira, 63 anos, foi encontrado morto dentro de casa na noite do domingo em Nova Prata, na Serra. Segundo a Polícia Civil, o corpo estava em decomposição em uma cama e foi localizado por volta das 20 horas e 50 minutos por um filho. Vieira teria sido atingido por golpes de faca, segundo a polícia. E o alojamento feminino 2 do Presídio Regional de Passo Fundo foi interditado pelo primeiro juizado da Vara de Execuções Criminais por superlotação. A determinação foi feita no dia 7 de maio e desde então a casa prisional não pode receber novas detentas. Isso de destaque na área da segurança pública a nível de Estado, exceto as ocorrências aqui da região dos Vales, Ângelo.
4: Muito bem, olha, a polícia divulga áudios, né, de investigados por informar movimentações policiais. Conclusão de inquérito resultando em 10 indiciados e 4 prisões foi em Venâncio Aires. O envolvido aí com o crime organizado e autor de extorsão, devido, foi preso em Boqueirão do Leão. E meio quilo de cocaína e outros ilícitos foram apreendidos com suspeito de tráfico em Cruzeiro do Sul. O homem foi esfaqueado no centro de Venâncio Aires. A vítima foi conduzida ao Hospital São Sebastião Mártir para tratamento. E autor de homicídio a tiros na Rua da Divisa é preso em Lajeado. O indivíduo de 44 anos foi detido e duas armas de fogo foram apreendidas pela polícia, que agora investiga o caso. Seguindo por aqui na programação, Brescia Mais FM, formação e música. Vamos lá para o nosso intervalo e daqui a pouco tem entrevista

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2: Muito bem, já de volta aqui na programação Brasil Mais FM. Passou a bola mais uma vez aí para o José Paulo, porque temos entrevista, convidados aqui no estúdio da Brescia Mais, né, Paulo?
3: Aqui conosco, Evandro Zanatta, ele que representa o CRAS de Travesseiro, está aqui conosco, vai falar sobre o programa do governo estadual Qualifica, que é uma iniciativa da Secretaria de Trabalho e Desenvolvimento Profissional para fortalecer a empregabilidade e contribuir para a retomada socioeconômica do Rio Grande do Sul por meio da oferta aí de qualificação, de capacitação. E nós sabemos que Travesseiro aderiu a esse programa, se habilitou nessa licitação do governo estadual e por isso o Evandro está aqui e vai falar sobre o assunto. Bom dia, obrigado por atender ao nosso convite. E o que você gostaria de colocar aí, principalmente para os travesseirenses, que terão essa oportunidade ímpar para qualificação?
4: Bom dia, José Paulo. Bom dia aos ouvintes. Obrigado pelo espaço também, né? A gente agradece em nome da Prefeitura Municipal de Travesseiro. Então, o município ele aderiu a esse edital do Estado, ainda no ano de 2025, final do ano de 2025, e agora está procedendo com a seleção desses alunos. É um edital, então, que oferta qualificação profissional, né, para um público específico, pensando na retomada, né, da questão do Rio Grande do Sul a partir das enchentes. Esse edital ele tem algumas exigências, né, tem algum público específico, mas a gente sabe que, porventura, talvez dentro da realidade do município, todas as vagas não sejam preenchidas, né? Especificamente por esse público específico, e a gente igual está divulgando para toda a comunidade, né? Para depois estar fazendo essa seleção, enfim, todos os encaminhamentos mais burocráticos que o próprio edital, né, exige.
3: Qual seria esse público específico?
4: O público específico, então, ele é voltado para desempregados que estão inscritos no Cadastro Único. Para quem não conhece o Cadastro Único é um cadastro do governo federal que tem informações socioeconômicas da população. A nível de país ele existe, né? Então, no primeiro momento, então, seriam para desempregados inscritos no Cadastro Único, para desempregados, para pessoas subocupadas também inscritas no Cadastro Único ou só subocupadas e outros públicos inscritos no Cadastro Único. Então, a metodologia, o Estado busca, de fato, fortalecer a inclusão produtiva, né, a partir dessas pessoas que hoje estão subocupadas, estão desempregadas, através dessa oferta de qualificação profissional, porque a gente sabe que a gente tem um problema a nível de região, né, de país, assim, digamos, que a falta de mão de obra qualificada, né, ela é um problema. E acho que esse edital, essa proposta do Estado vem também nesse sentido, né?
3: Que cursos estariam sendo disponibilizados aí, Evandro?
4: A gente, então, juntamente com a Secretaria da Administração, Secretaria da Central e CRAS, a gente fez um levantamento dentro dos cursos que o edital próprio do Estado ele previa, que seriam cursos especificamente voltados para a questão, né, do recomeço, digamos assim. Então, a gente pensou, olhando para a nossa realidade, quais os cursos que o público, talvez, né, do nosso município teria interesse. Então, a gente pensou, então, auxiliar de mecânico de máquinas pesadas, eletricista automotivo e agrícola e soldador. Pensamos nesse público olhando muito pela questão de ser um município essencialmente agrícola, né, onde a maioria dos produtores, ou enfim, né, trabalha com máquinas agrícolas, né, com trator, enfim, né, e a questão, né, de soldador também nessa linha, né, porque a gente tem algumas dificuldades no município, propriamente, às vezes, de profissionais, né, nessas áreas, digamos assim. Então, a própria pessoa, tendo, né, essa formação, ela pode, enfim, fazer o serviço para si próprio, como também pode estar ofertando, quem sabe, para vizinho, para a própria comunidade, né?
3: E a demanda em Travesseiro no sentido de desempregados inscritos aí no Cadastro Único, são muitas pessoas que estão nesse interim?
4: Hoje, na verdade, o município ele tem um índice de pobreza, né, e de pessoas não desempregadas baixo, né? Uma porque o município é essencialmente agrícola, então a maioria da população trabalha, né, com agricultura familiar, principalmente. A gente não tem esse dado assim, específico, mas a gente tem uma dificuldade, por exemplo, de mão de obra no sentido de pessoas, né? Uma porque o município não tem hoje uma estrutura, digamos assim, né? De casas para alugar, ou o que seja, né? Então, a gente falta mão de obra em si por não ter pessoas. A gente, porventura, obviamente, tem pessoas que estão desempregadas ou subocupadas, fazendo bicos, mas hoje o maior problema no município é a dificuldade de mão de obra por não ter população, né? E, então, a gente tem essa dificuldade em si do que de pessoas desempregadas, né?
3: E você acredita, Evandro, que talvez essas vagas disponíveis possam ser ocupadas por pessoas, por jovens que estejam hoje na atividade agrícola?
4: Pode sim, a gente quer acreditar que sim, né? O edital, quando a gente montou, né, e fez o plano de trabalho para o Estado, ele especifica um número X de alunos por turma, né? A gente quer, obviamente, né, e vai garantir a seleção primeiro do público prioritário, mas também ampliando, caso, né, restam vagas para, de fato, pessoas que trabalham, né, que possam estar na agricultura ou que possam, inclusive, estar trabalhando em empresa, né, ou já prestando um serviço para uma outra área, né, pensando também numa diversificação econômica, né, dentro do que esses cursos ofertam.
3: Quantas vagas teriam disponíveis aí nesses cursos que serão realizados em Travesseiro?
4: São 15 vagas por curso, né? Então, são 3 cursos, ao todo seriam em torno de 45 vagas. Isso, que é o que a gente encaminhou para o Estado, né? Então, porventura, né, possam ter mais inscritos ou não, né? A gente vai ter que seguir esses critérios de seleção,

0: além da qualificação, ele vai receber uma bolsa?
1: Isso aí, a gente estava mesmo conversando que, na verdade, isso é uma forma de incentivar que essa pessoa cumpra, né, a carga horária mínima para ela receber a bolsa. Os cursos, no mínimo, tem que ter 40 horas, né? Essa pessoa tem que ter uma porcentagem. Agora, eu não tenho exatamente, eu acredito que são 75% da carga horária mínima. Vai receber uma bolsa para cursos de até 40 horas de R$750. Né? É um recurso que o Estado vai pagar diretamente para essa pessoa.
0: Para, né, o estudante, para o participante
1: isso
0: do
1: aí
0: curso.
1: E a gente pensa nesse sentido que é uma forma também dessa pessoa estar capacitada e também usar esse dinheiro já para compra, aquisição, né, de equipamentos, por exemplo, num curso de eletricista, né, ele já pode usar esse valor para fazer a aquisição desses equipamentos e, quem sabe, inclusive, está prestando um serviço muito mais rápido para a comunidade, para si, enfim, né, nesse sentido.
0: São 40 horas o curso.
1: Isso, a gente
0: a
1: tem...
0: duração.
1: Isso aí, a carga horária mínima de cada curso é 40 horas. O curso de auxiliar mecânico de máquinas pesadas vai ter 52 horas. Agora, o curso de eletricista automotivo e agrícola e soldador, cada um vai ter 40 horas.
0: Já definidos aí os horários desses cursos?
1: A princípio, a gente já está organizando com a escola, né? A gente não divulgou no edital, porque a gente também quer ver quem vai ser o público que vai se inscrever, né? Para que, de fato, os horários e os dias que eles venham a ocorrer sejam efetivos e as pessoas consigam participar. Pensando que a gente é um município de pequeno porte e a gente tem dificuldade, por exemplo, de transporte público, né? Então, a gente também quer ofertar o curso e quer que, de fato, as pessoas consigam vir para o curso. Então, não adianta o município em si já definir data e horário e não conversar, ou, enfim, não avaliar o público que está sendo inscrito, né?
0: Vai tentar adequar o máximo possível.
1: Isso.
0: De
1: a gente
0: pessoas.
1: Tem um pré-cronograma já, né, definido com a escola, né, que a gente vai passar para os alunos, a partir do momento que eles vêm já fazer a inscrição, para também conseguir minimamente ir organizando a sua agenda, porque pensando em pessoas que talvez já estão ocupadas, tem que se olhar para isso, né? Aquelas que talvez estão desempregadas ou subocupadas conseguem já ter mais uma facilidade, né?
0: Aquelas pessoas que estão hoje fazendo um bico e tal, busca uma qualificação, uma profissionalização, de fato, elas talvez tenham dificuldades, mas aí o próprio CRAS vai tentar enquadrar num horário que não tenha algum problema para esse estudante do curso.
1: Isso aí. Essa é a nossa intenção. Fazer com que, de fato, né, o programa seja efetivo, né? A gente recebeu esse recurso do Estado, né? Na nossa realidade, como o município estava em estado de calamidade, a gente não teve que dar contrapartida, né? Então, a gente recebeu o valor sem precisar estar investindo recursos próprios do município. A gente quer que o recurso do Estado seja empregado e, de fato, consiga atingir o número que a gente prevê, digamos assim, né?
0: E a escola que vai ministrar os cursos, ela já foi indicada pelo Estado ou o município que faz a contratação?
1: Não, a escola, na verdade, a gente fez um processo licitatório, né? O município tem essa possibilidade, o edital do Estado prevê, né? Alguns municípios têm, às vezes, escolas técnicas próprias, né? Então, alguns municípios, as próprias escolas técnicas vão dar isso, mas nós não temos. Então, o município buscou, né, dentro da região, escolas e orçamentos, né, que ficassem dentro do que o recurso que a gente recebeu e que também já tinham demonstrado ter capacidade de também estar fazendo essa formação. E a princípio fizemos uma licitação, né? E a escola, então, Opportunity de Não Me Toque, que vai ficar como responsável, né, para fazer essa qualificação profissional.
2: São quantos cursos mesmo?
1: São 3 cursos.
2: 3. É possível se inscrever em mais de um curso ou não?
1: É possível, sim, bem tranquilo, né? É possível. No entanto, é importante também deixar claro sobre a questão da bolsa, que às vezes,
0: é,
1: né,
0: isso que eu ia
1: perguntar. As pessoas questionam, né? A bolsa vai ser para um curso só. Uhum. Quando esse curso, ele é até 80 horas, né? Então, se fosse um curso a partir de 80 horas, o valor da bolsa seria o dobro do que ele é. Mas como são um curso de 40 horas, ou dois cursos, no caso, de 40 horas, a bolsa é igual, ela fica no valor de 750.

0: Traz, mas fechando os horários e a pessoa tendo interesse, ela pode estar se inscrevendo nos dois cursos, né? Porque a gente também pensa em talvez alguns cursos andarem meio que concomitante, né? Ah, um curso durante a semana, um curso no final de semana. Então, isso vai depender também depois do número de inscritos e...
1: Repete para nós os cursos.
0: É, auxiliar mecânico de máquinas pesadas. Posso deixar depois o...
1: Uhum. Mecânico de máquinas pesadas.
0: Eletricista automotivo e agrícola.
1: Eletricista automotivo e agrícola, curso importante.
0: E soldador.
1: Soldador também. Hoje em dia, você precisa ter na atividade industrial, ela busca esse tipo de profissional. Então, são cursos importantes. E que quem está aí procurando, buscando emprego, olha... É uma oportunidade única fazer um curso e tenho certeza que no final do curso vai ter o certificado, mas além do certificado a pessoa vai estar habilitada a exercer essa profissão.
2: A partir de qual idade é possível se inscrever em?
0: O edital do Estado, ele prevê, né, que poderia ser a partir dos 16 anos. Só que tendo em vista que a gente observou que são cursos, né, que envolvem uma questão...
1: De segurança de trabalho, né?
0: Inclusive, olhando as normas do Ministério do Trabalho, a gente, esses cursos atualmente são a partir dos 18 anos, né? Pensando num público, né, que já é maior de idade, enfim, se enquadra por não ser funções perigosas ou uma questão nisso. Então, a gente também está observando isso, né?
2: É importante, né, Paulo, até aquele que já trabalha na área, ou mesmo não trabalha na área, mas... De repente trabalha na agricultura e faz aqueles trabalhos de última hora, né, quando necessário, de urgência. De repente tem um problema no trator, tem que soldar alguma coisa, enfim. A gente nunca sabe demais, né? Eu acho que é importante também até para esse público aí, de repente, poder procurar aí o CRAS, fazer inscrição e participar dos cursos, né? Não só jovens, hein, mas talvez até aquela pessoa que já tem uma certa idade.
0: Claro, né? Nunca se é tarde para aprender, né? E eu acho que como tu falou, o agricultor, enfim, a pessoa que trabalha, já seja com máquina pesada ou, enfim, né, essas questões, às vezes ter que chamar alguém para vir fazer esse trabalho também tem um custo, né?
2: Sim.
0: Então, hoje, o município, né, em parceria com o Estado, está dando essa possibilidade dessa pessoa, enfim, aprender e, querendo ou não, ela... ter uma despesa que ela geraria, digamos assim, né? Ela não tem, porque ela está ganhando um curso de graça, está ganhando uma bolsa, inclusive, né, do Estado, para estar se qualificando profissionalmente. E isso podendo investir na sua propriedade ou para o vizinho, que seja, né? Porque, enfim, às vezes tu está pagando para alguém vir fazer, tu está ganhando porque talvez tu vai fazer para um vizinho, né, esse trabalho.
2: As oportunidades estão aí, inclusive o cidadão está sendo pago para ir lá aprender, né? Então, tem que aproveitar essas oportunidades aí.
1: E essas oportunidades são oferecidas exclusivamente para moradores de Travesseiro.
0: Isso é, isso aí. Porque cada município, na verdade, pôde aderir ou não ao edital do Estado, né? Claro, tinham alguns critérios específicos quando o Estado lançou esse edital, né? Mas todos os municípios poderiam estar aderindo. Inclusive, o Estado já tinha outros editais anteriores a esse. E os municípios que não foram contemplados com os editais, o Estado lançou um outro programa, né, também de qualificação profissional. Porque ele olhou muito para... Em função da enchente, para cada município e dentro do que foi que aconteceu no seu município, digamos assim, né? Quais os danos?
2: Digamos que não preencha as vagas com moradores de Travesseiro. Será possível, talvez, abrir para moradores de Marques de Souza, que é bem próximo ali, ou talvez até aqui de Nova Brécia mesmo? Digamos se Marques e Nova Brécia não foram contemplados com nenhum programa desta natureza aí do governo do Estado. Aí.
0: Essa informação eu vou ficar te devendo, tá? Porque, na verdade, eu não tenho ela. De antemão, eu acredito que não, né? Porque, como eu te falei, os municípios tiveram a possibilidade de aderir, né? Há mais de, inclusive, um programa. Então, se o município não aderiu naquele momento, é porque o município entendeu que não tinha essa necessidade, né? Então, o Estado repassou um recurso para o município de Travesseiro, para a população de Travesseiro, né? Como ele poderia ter repassado para os outros municípios. A gente até no início, é importante que tu fez essa pergunta, a gente teve uma troca com a secretária da assistência social do município de Marques Souza, porque às vezes a dificuldade é de atingir o número de alunos, né, por turma. Então a gente até pensou, né, mas hoje a gente teve orientação que não poderia, né? Mas é uma pergunta bem importante e até um questionamento a ser levado, uma sugestão a ser levada para o Estado. Porque os municípios de pequeno porte, às vezes, têm essa dificuldade, né? Uhum. De atingir um número X de alunos, né? Então, que às vezes facilitaria, porque os municípios são um do lado do outro. Então, às vezes, uma comunidade do próprio município é mais distante, sim, que o município vizinho.
2: E não atingindo o número de inscritos, o curso não sai.
0: É, a princípio, a gente tem a informação que tem que atingir o número, uhum, de alunos, né? Enviados, assim, ou... Pois o plano de trabalho que a gente teve que cadastrar, né, junto ao Estado.
1: Então, e o período de inscrições?
0: O período de inscrições, então, ele inicia no dia 26 de maio, que é terça-feira que vem, né? E ele fica por 30 dias aberto, até o dia 26 de junho, né? Então, as inscrições, elas são presenciais e elas ocorrem na sede do CRAS, né? Eu sou o responsável pelo programa... Mas, obviamente, a gente tem os colegas que também vão estar lá à disposição a par. Então, como enquanto coordenador, eu desenvolvo outras atividades, não especialmente só desse programa, né? Podem vir no momento lá fazer inscrição. A gente tem ficha de inscrição, enfim, né? Os documentos, né? A gente vai divulgar quais que tem que ser apresentados no momento. E a gente também vai auxiliar, né, a fazer a busca por esses documentos, caso não tenha... digamos, no momento, e também não tem no momento, pode trazer num outro dia, isso é bem tranquilo, né?
1: Previsão de início das aulas?
0: A partir do dia 27 de julho, na verdade. Por quê? Porque o edital, ele tem os seus trâmites, né? Então, o município, ele faz inscrições até dia 26 de junho, e a partir daí tem as datas, né? De tu fazer a seleção, avaliar a questão de documentação, depois tem publicar resultado, aguardar se algum candidato, né? Quando se atinge o número de vagas e não for inscrito, entra com recurso, e depois tem um período pequeno para matrícula, efetivação da matrícula, que é onde tu vê se está tudo ok, se tem todos os documentos, né? Enfim, mas a princípio é para o final de mês de julho iniciar os cursos, né? E acredito que até final de agosto, né, eles estarem já, né, finalizados. Porque como são cursos de máximo 52 horas, a gente quer também que sejam, né, tocados, talvez, por exemplo, num sábado, um dia inteiro, né? Uhum. Para que também facilite para as pessoas, né? Seja um curso extensivo, digamos assim.
2: Muito bom.
1: Perfeito. E, Evandro, nós disponibilizamos aqui a rádio para divulgação exatamente de tudo isso. Você pode usar dessa emissora para divulgar, para fazer o chamamento, agora no momento da inscrição, depois para a matrícula efetiva. Enfim, nós estamos à disposição aí, Evandro, para esse chamamento. Então, são importantes, você que... principalmente para os jovens. Claro que esses cursos aí não são destinados exclusivamente, uhum, para os jovens, mas é importante que o jovem se dedique a esses cursos, e não são muitas horas. Se você vai ver, 40 horas aí passam rapidinho, e o aprendizado também ele é importante. Mesmo sendo poucas horas, eu tenho certeza que o aluno vai conseguir aprender muito. Eu fiz na época da juventude e depois muitos desses cursos que às vezes levavam uma semana inteira, gerava em torno de 40, 45 horas. Você sabe que o aprendizado a gente leva para a vida toda.
0: Isso aí, né? Como tu falou, e assino embaixo, esses cursos, eles são para qualificação profissional de público acima dos 18 anos, né? E quanto mais qualificações profissionais a gente tem, mais possibilidades também de propostas de trabalho, né? Ou enfim, e hoje em dia a gente sabe que a gente precisa saber um pouco de tudo. Então, pensando num município essencialmente agrícola, pensando talvez numa sucessão na agricultura, né? É importante que os mais jovens também aprendam a fazer isso, né? E, obviamente, né, quando que, né, a gente, há anos atrás, teria essa possibilidade de, além de um curso profissionalizante de graça, tu ainda receber uma bolsa, né? Então, o Estado está dando esse incentivo para a comunidade, né? Então, tem-se essa oportunidade, né? O município aderiu pensando, né, que a assistência social, a nossa secretaria, dentro da pasta dela também há o trabalho, né, Secretaria Social, Trabalho e Habitação, estão pensando também em ações e projetos voltados para a pasta do trabalho, né? Então, por isso que a gente entende que é importante tá ofertando isso e que tenham inscritos, né, e que seja efetivo.
1: E você vê a importância da remuneração desses cursos, porque talvez muitos desses alunos não teriam condições de adquirir os equipamentos básicos para essas profissões ou para esse tipo de trabalho. Assim, com R$750, vão conseguir adquirir aquelas ferramentas básicas para exercer esse tipo de atividade. É importante.
0: Isso a gente fica bem feliz quando o Estado olha para essa questão. Porque, às vezes, né, não adianta tu ofertar uma qualificação profissional e talvez não dá uma possibilidade além. Porque eu posso fazer meu curso e, bom, tá, o que eu faço com isso agora? E assim, não. O Estado deu o curso, tu ganhou uma bolsa e agora é a tua devolutiva para a comunidade, digamos assim, né? Que, obviamente, tem isso, né? Eu, enquanto cidadão, estou fazendo uma formação, estou me capacitando, mas o que eu também quero com isso, né? Eu quero melhorar de vida, eu quero ter um emprego formal, eu quero abrir uma MEI, digamos assim, eu quero prestar um serviço, né? Eu quero ter um crescimento profissional dentro dessa
1: até ideia. Mesmo para praticar. Isso o aí. Serviço, você tem a ferramenta, você pratica. Se isso você aí. Não tem a ferramenta, você tem a teoria, mas você não praticou. Aí você vai para uma entrevista, onde é que você trabalhou? Ah, não trabalhei ainda, só tenho um certificado. Uhum. E isso é importante. Se você vai fazer em casa, não, eu trabalho em casa, eu faço esse tipo de serviço e tal. Pô, então, sinal que ele já pegou nessas ferramentas, já usou.
0: Tem um diferencial, digamos
1: exatamente.
0: Assim,
1: exatamente,
0: né?
1: Mas, Evandro, microfone à disposição, se você quiser colocar mais algo que a gente não lhe perguntou a respeito desses cursos que serão disponibilizados pelo CRAS de Travesseiro.
0: A gente também quer colocar que qualquer dúvida a gente está à disposição lá no CRAS, as pessoas podem vir pessoalmente, contatar o CRAS via telefone ou via WhatsApp. Será divulgado nos meios, né, sociais, a própria escola já está montando um material, já montou inclusive para disparos em massa, para a gente conseguir atingir um público maior, né? A gente agradece esse espaço da rádio, né, para divulgar isso, porque a gente sabe que Travesseiro tem muitos ouvintes, inclusive da Rádio Brécia, né? E a gente espera, né, que de fato tem muitos inscritos, que a gente consiga atingir esse número mínimo e consiga estar qualificando profissionalmente a comunidade. E qualquer dúvida a gente está à disposição, as redes sociais do município de Travesseiro também vão estar compartilhando informações, data de inscrição, local, os documentos que precisam, né? E a gente está à disposição aí para o que a comunidade em si, né, tiver de dúvidas também.
1: Perfeito. Muito obrigado, Evandro Zanata, que representa o CRAS de Travesseiro, falando sobre o que está sendo disponibilizado para o público travesseirense em relação a cursos de qualificação para o trabalho. E assim, Ângelo, fechamos por aqui a nossa participação no Visão Geral da Brécia Mais FM.
2: E o esporte?
1: O esporte,
2: não vai falar nada, né, da seleção.
1: Eu tenho espaço.
2: Você gostou aí?
1: Às 10h30 vou falar de esportes.
2: Você gostou, Paulo, da convocação aí do Ancelotti?
1: Já fiz o meu comentário no início e não tem muito o que se inventar. Jamais um treinador que convocar uma seleção por uma Copa do Mundo vai ter vai ter aí unanimidade com relação principalmente aos analistas de futebol e muito menos ao torcedor, porque todo torcedor que acompanha esporte, ele é analista no mundo esportivo.
2: Meio técnico, né?
1: É, quer ser técnico, quer escalar cada posição, mas enfim, eu acho que a seleção, o treinador procurou chamar o que tem de melhor. Chamou bastante jogadores experientes que já participaram, se não me engano, são 12 jogadores que participaram da Copa anterior. Então, em matéria de experiência, o Brasil está bem representado e também com juventude. Você não pode levar um time de garotos numa Copa do Mundo. Como falei antes, uma Copa do Mundo, depois daquela fase de grupos, é mata-mata. E um jogo, uma jogada individual, um erro de um jogador pode representar a saída da Copa do Mundo. Nós já tivemos isso em outras Copas do Mundo, me lembro, o Felipe Neto, acho que foi muito marcado naquela Copa do Mundo, se não me engano, da França. Então, em função de um erro dele. E quando que existem os acertos, uma jogada individual, aí também pode decidir. E são 90 minutos. 90 minutos, um bom goleiro para pegar pênalti se o jogo terminar empatado também é importante. Eu acho que o Ancelotti, ele convocou e agora tem que trabalhar esses jogadores e buscar a formação ideal e também o sistema de jogo que ele vai implementar na Copa do Mundo. Daqui a pouco, então, às 10h30, mais esportes aqui no Manhã Mais da Brescia Mais FM. Anjo.
2: Muito bem, então, José Paulo. Vamos seguindo por aqui. A Jéssica já está chegando aí com o programa Manhã Mais. Só para lembrar, a Copa do Mundo começa no dia 11 de junho. O Brasil estreia na Copa do Mundo dia 13, às 19 horas, contra a equipe do Marrocos. Você não pode perder. Muito bem, então, valeu demais aí a sua companhia. 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Valeu, gente, um grande abraço, tudo de melhor, vem aí, na sequência, então, a Jéssica, com o programa Manhã Mais. Fechar com Bad Boys Blue, Queen of Hearts. Bom dia para você e uma ótima terça-feira.

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3: Oi, gente, bom dia pra você, manhã de terça-feira, 19 de maio de 2026, neste momento, 9 horas 10 minutos, 11 graus é a temperatura nos estúdios da Brécia Mais. Seja muito bem-vindo, muito bem-vinda, tá começando Manhã Mais, até as 11 horas e 30 minutos, com muita música boa, com muita informação, você participando por aqui, vamos juntos curtindo a programação, esquentando esta terça-feira fria por aqui. 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E claro que eu quero a tua participação por aqui no 3757-1259, no 982-19-2727 ou também pelas nossas redes sociais, Facebook, Instagram, Brécia Mais FM e vem fazer parte da programação. No radinho 93.1 FM, pelo site breciamaisfm.com.br, pelo aplicativo, pela Alexa, onde você estiver, muito obrigada pelo teu carinho, pela tua audiência. 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Que hoje você tenha um dia leve. Leve no coração, nos pensamentos e até na forma de encarar aquilo que anda pesando demais. Que não falte paz na tua alma, calma nas tuas decisões e coragem para deixar ir o que já não faz bem. Que os pequenos momentos sejam suficientes para arrancar sorrisos sinceros. Uma mensagem inesperada, uma música boa, um abraço apertado ou até aquele silêncio que acolhe. Que Deus cuide dos teus passos, alivie tuas preocupações e te mostre que nem tudo precisa ser resolvido hoje. Às vezes, o maior presente do dia é simplesmente respirar fundo e seguir com serenidade. Se o mundo lá fora estiver corrido demais, que dentro de você exista abrigo, fé e tranquilidade.

dia, dona Angelina, sintonizada na Brescia Mais. Essa é pra dançar, pra esquentar amanhã de terça-feira.

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1: Zé Neto e Cristiano na programação Mente. Liga pra cá, pede a...

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mais de volta aqui na tua Brecha Mais, terça-feira, 19 de maio de 2026. 11 graus é a temperatura neste momento, 9 horas 25 minutos. Muito bom dia para você. Esse é o Manhã Mais até as 11 horas e 30. Eu e você, você e eu. 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Liga, participa, interage comigo, manda teu recado por aqui. Vem fazer parte da programação no 3757-1259, no 982-19-2727 ou também pelas nossas redes sociais, Facebook e Instagram, Brecha Mais FM. 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Eduardo Costa canta pra você, Deus é Caipira, bom dia!

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22 minutinhos, faltando para as 10 horas da manhã desta terça-feira, 19 de maio. Vamos juntos até as 11 horas e 30. Para quem está chegando agora, esse é o Manhã Mais, aqui na tua Brecha Mais, 93.1 FM. Muito melhor com você, na tua companhia, aí do outro lado. 11 graus é a temperatura, sol querendo dar as caras por aqui. E claro que eu quero a tua participação também. 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E a dona Terezinha já mandou recadinho por aqui, né? Bom dia, com saúde e alegria, ótima terça-feira para todos nós. Abraço de coração, pode ser a música Valsa das Flores. Beijo, até mais e que Deus te abençoe. Dona Terezinha, amém, né? Que Deus abençoe a todos nós sempre com muita saúde. Obrigada pelo carinho, pela audiência, pela companhia e claro que vai tocar por aqui. Teixeirinha, Valsa das Flores, bom dia pra você, pro seu Elmo e pra você sintonizado na Brecha Mais.

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E claro, você segue participando por aqui, interagindo comigo, mandando o teu recadinho. Quem tá mandando o recado por aqui é a Amanda. Amanda colocando o pai, o Elvino Passamai de Linha Caçador, no sorteio do bolo. O aniversário dele é hoje, 19 de maio. Parabéns pra ele, muita luz, muita paz, muitos anos de vida, saúde, felicidade. Tá participando. Muito boa sorte para vocês. Você também pode participar, 3757-1259-982-19-2727.

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2: Manhã Mais, de volta aqui na tua Brescia Mais 93.1 FM, manhã de terça-feira, 19 de maio de 2026. Neste momento, segundo o Núcleo de Informações Hidrometeorológicas da Univates, 12 graus e 7 décimos é a temperatura máxima prevista para hoje, 18 graus, sem probabilidade de chuva. Tempo firme, o sol até aparece e ameniza a sensação de frio. E em direção à noite, as temperaturas voltam a diminuir no Vale do Taquari. 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Liga, participa, interage comigo, manda teu recado por aqui, vem fazer parte da programação. Quem também está participando por aqui é a Maria Possamay, ó. Coloco meu marido, o Elvino Possamay, no sorteio do bolo. Ele está de aniversário hoje. Está participando, já viu? Boa sorte para vocês, parabéns para ele. Você também pode participar da promoção do bolo da padaria Paludo, aniversariante do mês de maio. 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E boa sorte para você. 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Fernando e Sorocaba cantam na programação para você, Cortão. Tandas BR, bom dia! Excelente manhã de terça-feira!
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1: Estamos de volta, amanhã mais por aqui até as 11 horas e 30 minutos, na companhia de Benoite. 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Horas 23 minutos, manhã de terça-feira, 19 de maio, 13 graus é a temperatura. Sol dando as caras por aqui. E claro que a programação, a música não pode parar.
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1: Banda Flor da Serra por aqui. Trago e choro. Bom dia pra você. Música.

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1: Vem cá. 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

0: Agradece a mais, 27 para as 11.
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0: Chegando o Minuto Esportivo no Manhã Mais desta terça-feira, 19 de maio de 2026. José Paulo Valandro, bom dia, e vai ter Neymar na Copa 2026.
2: É isso aí, Jéssica. O Ancelotti convocou ontem os jogadores e nessa lista, a surpresa foi o goleiro Everton do Grêmio, o Neymar nem tanto, porque as especulações já indicavam que seria convocado. Bom dia, Jéssica, bom dia, ouvintes do Manhã Mais da Brescia Mais FM desta terça-feira. Enfim, anunciados pelo italiano Carlo Ancelotti, os 26 nomes que defenderão o Brasil na Copa do Mundo de 2026. Eles ganharam um convite para entrar na história do futebol mundial. A partir de 13 de julho, quando o Brasil enfrenta Marrocos, eles correrão pelos gramados dos Estados Unidos, México e Canadá, com o peso da história sobre os ombros. Serão pressionados para conquistar o Hexa, para os brasileiros voltarem a colocar a mão na taça após 24 anos caindo nas quartas de final. Os convocados do Brasil para a Copa do Mundo 2026 são os seguintes: goleiros Alisson do Liverpool, Ederson do Fenerbahçe, o Everton do Grêmio, laterais Alexandre do Flamengo, Danilo do Flamengo, Douglas Santos do Zenit e Wesley da Roma. Zagueiros Bremer do Juventus, Gabriel Magalhães do Arsenal, Ibanez do Al-Ahly, Léo Pereira do Flamengo e Marquinhos do PSG. Meias Bruno Guimarães do Nescatle, Casimiro do Manchester United, Danilo Santos do Botafogo, Fabinho do Al-Ittihad e Lucas Paquetá do Flamengo. Atacantes Endrick do Lyon, Gabriel Martinelli do Arsenal, Igor Thiago do Brentford, Luiz Henrique do Zenit, Matheus Cunha do Manchester United, Neymar do Santos, Rafinha do Barcelona, Ryan do Bournemouth e Vinícius Júnior do Real Madrid. Agora vamos falar de dupla Grenal, fora de todo o ciclo de preparação. A Copa do Mundo, Everton será um dos 26 jogadores da seleção brasileira no Mundial 2026. Aos 38 anos, o goleiro virou destaque no Grêmio após ser liberado pelo Palmeiras. Ele deve perder apenas uma partida com o Grêmio. Seria o jogo contra o Corinthians, marcado para o dia 30 de maio na Arena, e a apresentação à seleção brasileira está prevista para o dia 27. Em 2022, ele também integrou o elenco do Brasil. O empate com o Bahia foi suficiente para tirar o Grêmio da zona de rebaixamento. Agora, com uma sequência de jogos em casa, o tricolor espera ampliar esta distância e alcançar um dos objetivos antes da parada à Copa do Mundo. Ao todo, serão 4 partidas na Arena, intercalando-se entre Brasileirão e Copa Sul-Americana, onde reside o outro alvo do planejamento gremista. Amanhã, quarta-feira, o Grêmio precisa vencer o Palestino para seguir na luta pela liderança do Grupo F da competição continental. A missão estará completa na outra semana, quando receberá o Montevideo City Torque na terça-feira. Caso não obtenha sucesso, o tricolor poderá disputar os playoffs do torneio, tendo mais 2 jogos para o final de julho, contra um dos terceiros colocados da Libertadores. Além disso, nos finais de semana, os comandados de Castro terão duelos diretos pelo Campeonato Nacional, contra Santos e Corinthians no sábado, dia 23, e no próximo domingo, dia 30. No Colorado, Paulo Pezzolano não contará com Carbonero no jogo contra o Vitória no próximo sábado. Dono de 2 gols e 2 assistências na goleada sobre o Vasco, o atacante recebeu o 3º cartão amarelo e é desfalque. O substituto ainda é um mistério. Na coletiva, após a vitória sobre os cariocas, o técnico desconversou. Até pouco tempo, a estratégia era utilizar Alan Patrick nas partidas em casa e o colombiano nas fora. O estrangeiro, contudo, conseguiu desbancar o camisa 10 e se firmar na equipe. Carbonero foi titular nos últimos 4 compromissos colorados do Brasileirão, em 2 vitórias e 2 empates. José Paulo falando no Minuto Esportivo, no Manhã Mais da Brescia Mais FM desta terça-feira. Mais esportes às 11h30 no Atualidades. Bom dia.
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1: 12 minutinhos faltando para as 11. 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E ainda dá tempo de você participar por aqui, manda teu recadinho, liga pra cá, 3757-1259, manda mensagem de texto, de áudio, 98219-2727. Participa também pelas nossas redes sociais, Facebook e Instagram, Brecha Mais FM.
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1: Henrique Juliano, na programação, seu perfil. Bom dia pra você.

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0: 11 horas 6 minutos, Manhã Mais de volta aqui na tua Brécia Mais 93.1 FM, muito melhor com você na tua companhia aí do outro lado. Esteja você aonde estiver, tá trabalhando, tá viajando, tá em casa curtindo a programação. Uma ótima manhã de terça-feira para você. Hoje, 19 de maio de 2026, 11 horas 7 minutos. 13 graus é a temperatura nos estúdios da Brécia Mais. 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Liga, participa, interage comigo, 3757-1259, 982-19-2727, Manhã Mais até às 11 horas e 30 minutos. Aquele abraço pro Felipe em Teutônia, sintonizado na Brécia Mais. Bom dia para você!

0: Mendes. Que é isso, São Paulo?
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2: Que a sonzeira é bala. Um beijo super especial pra dona Inês em Coqueiro Baixo, colocando a Flávia Zanata na promoção do bolo da padaria Paludo. Ela que tá de aniversário hoje. Flávia, parabéns! Muitos anos de vida, muita paz, saúde e felicidade.
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4: Horas 19 minutos, Manhã Mais de volta aqui na tua Brécia Mais, na companhia de Ótica Brilhos, na rua Júlio de Castilhos, no centro de Encantado. 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Ainda dá tempo de participar por aqui. Manda teu recado, pede teu som, vem fazer parte da programação nesta manhã de terça-feira, 19 de maio de 2026. 13 graus é a temperatura. 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
1: Essa ideia é por aqui. Um beijo pra você. Obrigada pelo teu carinho, pela tua audiência. Ótima terça-feira pra você. Na sequência, tá chegando o Atualidades e muitas informações. E a programação segue por aqui com o Vale a Pena Ouvir de Novo. Tem Misturadão, tem Conexão Pop, Bailão da Mais e muito mais. Nosso encontro é amanhã, 9 horas, com muito mais. Manhã Mais. Até lá!

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3: Bom dia. Terça-feira, 19 de maio de 2026. Começa agora na Brécia Mais FM. O Atualidades. Agora são 11 horas 30 minutos e a temperatura é de 12 graus.
4: Bom dia, confira os destaques desta edição.
3: Corpos de mergulhadores italianos desaparecidos nas Maldivas são encontrados em caverna submersa.
4: Violência sexual atinge 64 meninas por dia no Brasil.
3: Caixa suspende os sorteios da Mega Sena desta semana. Entenda o motivo.
4: A nova rainha infantil da Expo Inter 2026 é Maria Luísa Vila, de 11 anos, de Nova Brécia.
3: Envio de propostas para consulta popular aumenta 75% no Rio Grande do Sul.
4: E ainda Neymar e o Everton na lista de Ancelotti.
3: Grêmio aposta em sequência na arena para alcançar objetivos antes da parada para a Copa.
4: Também as notícias regionais, locais, da segurança pública e previsão do tempo.
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4: A apresentação é de Jéssica Costa.
3: E José Paulo Valandro.
4: Programa Atualidades e vamos às notícias da área internacional.
3: As autoridades das Maldivas confirmaram a localização dos corpos dos 4 mergulhadores italianos que estavam desaparecidos após um acidente durante um mergulho no atol de Bauru. Eles foram encontrados dentro de uma caverna submersa a cerca de 60 metros de profundidade. Durante a operação de resgate, um mergulhador que participava das buscas também morreu no sábado. As autoridades informaram que novos mergulhos serão realizados para retirar os corpos da caverna. O acidente ocorreu após o grupo desaparecer durante uma atividade de mergulho autônomo, conhecida como Scuba Diving, em uma região de mar agitado a cerca de 100 quilômetros da capital, Malé.
4: 29 minutos faltando para o meio-dia, notícias nacionais.
3: De 2011 a 2024, em média, 64 meninas foram vítimas de violência sexual por dia no Brasil. Nesse período, mais de 308 mil meninas até os 17 anos de idade sofreram esse tipo de violência no país. Se considerado somente o ano de 2024, foram registrados 45.430 casos, uma média de 3,78 mil notificações por mês. Os dados, divulgados pelo Mapa Nacional da Violência de Gênero, foram levantados diretamente do Sistema de Informação de Agravos de Notificação do Ministério da Saúde. Na segunda-feira, foi celebrado o Dia Nacional do Combate ao Abuso e à Exploração Sexual de Crianças e Adolescentes.
4: E a Caixa Econômica Federal suspendeu temporariamente o calendário regular da Mega Sena nesta semana por causa da edição especial de aniversário da modalidade. As apostas estarão concentradas exclusivamente na Mega Sena 30 anos, que prevê um prêmio estimado de 300 milhões de reais em sorteio marcado para as 11 horas do próximo domingo, dia 24 de maio. Após a realização do concurso comemorativo, a programação tradicional será retomada com extrações às terças, quintas e sábados. Os jogos podem ser feitos até às 22 horas, horário de Brasília, do dia 23 de maio, em casas lotéricas de todo o país, no site ou aplicativo das Loterias Caixa. De forma inédita, os bolões online da Mega Sena 30 anos terão prazo estendido de vendas, podendo ser adquiridos até uma hora antes do sorteio, no dia 24 de maio. O prêmio do concurso especial não acumula. Isso significa que, caso não haja ganhadores na faixa principal, o valor de 300 milhões de reais será dividido entre quem acertou cinco números e assim por diante.
3: Agora, faltando 26 minutos para o meio-dia, o Atualidades traz as notícias estaduais.
4: E a nova rainha infantil da Expo Inter 2026 é Maria Luísa Vila, de 11 anos, de Nova Brécia. O concurso ocorreu nos dias 16 e 17 de maio, no Parque de Exposições Assis Brasil, e reuniu candidatas de diversas regiões do Rio Grande do Sul. O evento celebrou a beleza, a cultura gaúcha e a força feminina ligada ao agronegócio e às tradições do estado. Em uma programação marcada por elegância, emoção e valorização da história do concurso, o público acompanhou desfiles, apresentações especiais e momentos inesquecíveis. A corte da Expo Inter 2026 foi eleita em votação aberta e teve na comissão julgadora 18 personalidades que são referências em diversos setores do Rio Grande do Sul e do Brasil. As vencedoras na categoria adulta foram Júlia Mentes, de 28 anos, representante da CISA Nonoai, coroada como rainha da Expo Inter 2026. O título de primeira princesa ficou com Júlia Palmeira, de 21 anos, representante de Soledade, e o de segunda princesa com Stephanie Garski, também de 21 anos, representante da Acanjur de Candelária.
3: A fase de envio de propostas para a consulta popular 2026-2027 foi concluída no último domingo com o registro de 2.408 sugestões encaminhadas pela população gaúcha por meio do portal digital do processo participativo. O volume representa crescimento de 75% em relação ao ciclo anterior, quando foram contabilizadas 1.376 propostas, coordenada pelo Governo do Estado, por meio da Secretaria de Planejamento, Governança e Gestão. Essa etapa permitiu que cidadãos apresentassem demandas em áreas como defesa civil, desenvolvimento social, meio ambiente, agricultura, turismo, habitação, cultura e transportes. Com a conclusão dessa fase, as propostas passam por análise técnica e poderão ser habilitadas para a etapa seguinte de organização dos cadernos e demandas elegíveis de cada região. Na sequência, entre 27 de maio e 14 de junho, serão realizadas as assembleias intermediárias que escolherão as propostas entre as disponíveis no caderno de demandas elegíveis de cada região.
4: Agora, faltando 24 minutos para o meio-dia desta terça-feira, vamos aos destaques esportivos.
3: Enfim, anunciados pelo italiano Carlo Ancelotti, os 26 nomes que defenderão o Brasil na Copa do Mundo de 2026. Eles ganharam um convite para entrar na história. A partir de 3 de junho, quando o Brasil enfrenta Marrocos, eles correrão pelos gramados dos Estados Unidos, México e Canadá com o peso da história sobre os ombros. Serão pressionados para conquistar o Hexa, para os brasileiros voltarem a colocar a mão na taça após 24 anos caindo nas quartas de final. Os convocados são os seguintes: goleiro Alisson, Ederson e Everton, laterais Alexandro, Danilo, Douglas Santos e Wesley, zagueiros Bremer, Gabriel Magalhães, Ibanez, Léo Pereira e Marquinhos, meias Bruno Guimarães, Casimiro, Danilo Santos, Fabinho e Lucas Paquetá, atacantes Endrick, Gabriel Martinelli, Igor Thiago, Luiz Henrique, Matheus Cunha, Neymar, Rafinha, Rayan e Vinícius Júnior. O empate com o Bahia foi suficiente para tirar o Grêmio da zona de rebaixamento. Agora, com uma sequência de jogos em casa, o tricolor espera ampliar esta distância e alcançar um dos objetivos antes da parada para a Copa do Mundo. Ao todo, serão 4 partidas na arena, intercalando-se entre Brasileirão e Copa Sul-Americana, onde reside o outro alvo do planejamento gremista. Amanhã, quarta-feira, o Grêmio precisa vencer o Palestino para seguir na luta pela liderança do Grupo F da competição continental. A missão estará completa na outra semana, quando receberá o Montevideo City Torque na terça. Caso não obtenha sucesso, o tricolor poderá disputar os playoffs do torneio. Além disso, nos finais de semana, os comandados de Castro terão duelos diretos pelo Campeonato Nacional contra Santos e Corinthians no sábado, dia 23, e no domingo, dia 30, respectivamente. Paulo Pezzulano não contará com Carbonero no jogo contra o Vitória no próximo sábado. Dono de 2 gols e 2 assistências na goleada sobre o Vasco, o atacante recebeu o 3º cartão amarelo e é desfalque. O substituto ainda é um mistério. Na coletiva após vitória sobre os cariocas, o técnico desconversou. Até pouco tempo, a estratégia era utilizar Alan Patrick nas partidas em casa e o colombiano nas fora. O estrangeiro, contudo, conseguiu desbancar o camisa 10 e se firmar na equipe.
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3: E a seguir, você acompanha as notícias da nossa região, da segurança pública, notas, avisos locais e previsão do tempo.

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3: Agora faltando 14 minutos para o meio-dia, atualidades de volta na Brécia Mais FM com oferecimento de Sicredi.
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0: Vamos agora às notícias regionais.
3: O Tourist Meet Encantado será realizado no dia 21 de maio no Multiverso Encantado, com programação voltada à qualificação do setor turístico. A iniciativa é promovida pela Prefeitura de Encantado por meio da Secretaria Municipal de Turismo, Cultura e Esporte, em parceria com a Anturvales, Contur e a Associação Amigos em Cristo. Entre os nomes confirmados estão Rodrigo Ferri Parisotto, estrategista de negócios e ex-secretário de turismo de Bento Gonçalves, Guilherme Sangali Sandri, advogado, especialista em direito tributário, Rosane Maria Feltrin, presidente do Sindicato Estadual dos Guias de Turismo do Rio Grande do Sul, Gabriela Chuan Poltronieri, cofundadora da Suan Hotéis, e Luísa Silva, mestre em turismo e diretora da Acordum Gestão de Turismo. A programação também terá participação de Vanessa Goldoni, gestora do Complexo Cristo Protetor, que apresentará o case do principal atrativo turístico de Encantado. As inscrições

0: custam R$ 80,00 e inclui estacionamento no Boulevard Encantado, almoço no restaurante Marquês e degustação de produtos do arranjo produtivo local. A inscrição deve ser feita pela plataforma Lume Paz.
1: 12 minutos para o meio-dia, notícias de Travesseiro.
0: O município de Travesseiro, por meio do Departamento de Meio Ambiente, está organizando a 19ª edição da campanha de recolhimento de resíduos especiais. A atividade ocorrerá no dia 30 de maio, das 8 às 11 horas, em frente à Prefeitura Municipal. Os munícipes poderão realizar o descarte de lixo eletrônico, como calculadoras, brinquedos eletrônicos, videogames, celulares, carregadores, equipamentos de informática em geral, videocassetes, DVDs, televisores, entre outros. Também serão recolhidos pilhas, baterias, óleo de cozinha, lâmpadas fluorescentes e vidros recicláveis.
1: A administração municipal, através das secretarias de assistência social, educação e saúde, em parceria com o Conselho Tutelar, está promovendo durante o mês de maio uma série de ações alusivas ao Maio Laranja, campanha nacional de combate ao abuso à exploração sexual de crianças e adolescentes. Amanhã, dia 20, às 19 horas, será realizada uma palestra voltada às famílias, responsáveis, jovens e adolescentes, com mediação da doutora Patrícia Busnello, advogada, especialista em direito da criança e do adolescente e assessora da rede de proteção. Já no dia 27, às 19h30, a ação será direcionada aos alunos do ensino médio. No dia 28, ocorrerão encontros voltados aos estudantes da educação infantil e ensino fundamental, nos horários das 10 e 14 horas. Todas as atividades serão realizadas no auditório do EEM Monsenhor Seja.
0: O município de Travesseiro aderiu ao edital do governo do estado do Rio Grande do Sul e celebrou convênio referente ao programa RS Qualificação Recomeçar, destinado à oferta de qualificação e capacitação profissional. Através do CRAS, o município está ofertando 45 vagas para 3 cursos, auxiliar mecânico de máquinas pesadas, eletricista automotivo e agrícola e soldador. Segundo Evandro Zanata, representante do CRAS do município, em entrevista concedida no Visão Geral da manhã desta quinta-feira, o aluno que participar e concluir o curso será contemplado com uma bolsa no valor de R$ 750. As inscrições serão abertas em 26 de maio e se estenderão até o dia 26 de junho de 2026.
1: 9 minutos para o meio-dia, notícias de Coqueiro Baixo.
0: A administração municipal de Coqueiro Baixo informa que a próxima entrega de alevinos acontecerá no dia 26 de maio. Os produtores interessados devem realizar seus pedidos até o dia 22, junto à Secretaria da Agricultura, o EMATER. Esta será a última entrega antes do mês de dezembro, reforçando a importância de os interessados garantirem suas encomendas dentro do prazo. A ação busca incentivar a piscicultura e auxiliar os produtores no fortalecimento das atividades desenvolvidas nas propriedades rurais do município.
1: Programações do CRAS para esta semana: amanhã, dia 20 de maio, oficinas com adolescentes, danças tradicionalistas, chula, artesanato e atividades diversificadas. Dia 22 de maio, melhor idade ativa com ginástica às 13 horas e 30 minutos.
0: Faltando 8 minutos para o meio-dia, notícias de Nova Brécia.
1: Vamos ao boletim informativo da Câmara de Vereadores de Nova Brécia. Sessão ordinária realizada no dia 18 de maio de 2026, ontem, segunda-feira, sob a presidência do senhor vereador Sérgio Luiz de Mamã e com análise das seguintes matérias. Projetos aprovados.
0: Projeto número 29/2026, que autoriza o Poder Executivo a conceder um desconto de 10% sobre o valor do IPTU e ISSQN a ser pago até o dia 30 de junho de 2026. O parcelamento será efetuado em duas parcelas iguais, as quais vencerão nas seguintes datas. Primeira parcela, 31 de julho de 2026, e segunda parcela, em 31 de agosto de 2026. A correção monetária do IPTU e ISSQN é de 3,90%, conforme referência no INPC. Projeto número 30/2026, que abre crédito especial no valor de R$ 60 mil, que será utilizado para a qualificação da estrutura da farmácia da Unidade Básica de Saúde do município. Projeto número 31/2026, que autoriza a prorrogação do contrato emergencial e temporário de enfermeira do ESF com carga horária de 40 horas semanais, percebendo para isso o valor mensal de R$ 6.350. Projeto número 32/2026, que abre crédito especial no valor de R$ 15 mil, que será utilizado no pagamento das despesas com a elaboração da planta baixa da futura Casa de Acolhimento de Crianças e Adolescentes da comarca de Arroio do Meio.
1: Projetos em estudo.
0: Projeto número 33/2026, que autoriza a abertura de crédito especial no valor de R$ 400 mil, repasse do governo federal via Ministério da Saúde para ser aplicado no custeio dos serviços de atenção primária à saúde. Projeto número 34/2026, que autoriza o município a contratar em caráter emergencial e temporário pelo período de um ano, prorrogável por igual período, até 4 monitores de escola para trabalhar junto às escolas municipais de Nova Brécia. Projeto número 35/2026, que abre crédito especial no valor de R$ 10 mil, repassado pelo governo estadual por meio da Secretaria Estadual da Saúde para ser usado no programa Inverno Gaúcho. Projeto número 36/2026, que autoriza o Poder Executivo a conceder um auxílio financeiro de R$ 10 mil ao Conselho da Comunidade de Execução Penal de Arroio do Meio, com a finalidade de participar nas despesas relativas à ampliação do prédio do Presídio Estadual de Arroio do Meio, celebração de convênio e da outras providências.
1: Acompanhe as sessões da Câmara ao vivo nos canais da Câmara de Vereadores de Nova Brécia no YouTube e Facebook. Próxima sessão ordinária, dia 25 de maio de 2026, segunda-feira, às 19 horas. Vereador Sérgio Luiz de Moman, presidente do Poder Legislativo Municipal.
0: O Municipal de Futsal de Nova Brécia terá prosseguimento hoje com a realização da quarta rodada. Categoria sub-15, Dr. Ricardo enfrenta o Juventude Ser e Capitão versus Nova Brécia. Na categoria veteranos, teremos Esperança e Cristal. Categoria prata, Serraria Center e Atlético Caçadorense.
1: 4 minutos faltando para o meio-dia. Este é o Atualidades e chegamos à agenda de festas.
0: A comunidade de Linha Argola Encantado convida a todos para o tradicional jantar-baile no sábado, 23 de maio. Programação, 20 horas jantar com churrasco, estilo espeto corrido, no valor de R$ 60. 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Após o jantar, baile com Leandrinho e banda, mais DJ Diego Martini. Ingresso grátis somente para o baile. Informações e reservas pelo 51-980-27-7663. Não perca, é sábado, 23 de maio, jantar baile em Linha Argola Encantado.
1: A comunidade de Tigrinho Baixo, Nova Brécia, convida para a tradicional festa em honra à Nossa Senhora do Caravaggio, que será realizada no dia 24 de maio. Na programação, amanhã, dia 20, início do tríduo, sempre às 19h30. Dia 22, às 14h30, celebração no santuário. Em seguida, a imagem da santa vem em procissão até a Igreja Matriz. No domingo, dia 24, às 8h30, saída da Igreja Matriz em procissão a pé, com a imagem santa que retorna ao santuário. Às 10h30, Santa Missa e bênção aos doentes. 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
0: Agora, faltando um minuto para o meio-dia, o Atualidades traz a previsão do tempo com oferecimento de AgroShop Carbone, uma loja completa com tudo o que você precisa. 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
1: Hoje, no decorrer do período, o sol aparece e ameniza a sensação do frio. Em direção à noite, as temperaturas voltam a diminuir. A máxima prevista para esta terça-feira é de 18 graus.
0: Amanhã, quarta-feira, o tempo segue firme e ensolarado e pode ocorrer nevoeiro isolado no vale. O amanhecer e a noite terão temperaturas muito baixas e persiste a possibilidade de geada na região. A tarde será um pouco mais agradável. A previsão é de mínima de 5 e máxima de 19 graus. Em Nova Brécia, o tempo apresenta-se firme, com nebulosidade variável, temperatura de 14 graus e umidade relativa do ar em 44%.
1: O Atualidades fica por aqui.
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1: Próxima edição, amanhã, às 11h30.
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1: Mais informações durante a nossa programação.
0: Boa tarde.
1: Boa tarde. Fique agora com o programa Vale a Pena Ouvir de Novo.

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1: Gente, muito boa tarde. Começando por aqui, vale a pena ouvir de novo na Brescia Mais, terça-feira, 19 de maio. Vem comigo, eu sou o Diego Martins, te faço companhia por aqui. Nessa tarde, temperatura de 14 graus neste momento, sol vai aparecendo aos poucos, né? Nebulosidade, algumas nuvens. Tivemos por manhã também cerração, neblina. 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Vai participando no 98219-2727, 3757-1259 é o nosso telefone. Então, aumenta o volume, porque tá começando, vale a pena ouvir de novo. Abrindo com Cyndi Lauper.

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1: Vamos relembrar por aqui, ao som do Queen, agora meio-dia e 24, 14 graus a temperatura aqui em Nova Brécia. Uma boa terça-feira pra você. Aumenta o volume e bora curtir. Vale a Pena Ouvir de Novo.

0: Faltando agora 25 minutos para uma.
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1: De volta com Vale a Pena Ouvir de Novo, aqui pela Brença Mais, no oferecimento de Padaria Paludo. 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
1: 15 graus a temperatura.

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1: Seguindo em frente com Vale a Pena Ouvir de Novo, Saideira chegando por aqui, faltando agora 11 minutos para uma ótima tarde, 15 graus, a temperatura, sol entre nuvens por aqui.

Muito bem, pra fechar por aqui, na programação da Brescia Mais FM. Vale a pena ouvir de novo, hein? Faltando 2 minutos pra 1, Corona pra fechar, hein? Valeu, gente, já tem misturadão.

0: Ciência Mais, agora 1:04.
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1: Oi, gente, muito boa tarde pra você, começando a partir de agora, aqui na Brecha Mais FM, o Misturadão, né? Vem comigo, uma segue até as 3 da tarde, no oferecimento a partir de agora de Supermercado Taline, Rede Gaúcha de Supermercados. 16 graus é a temperatura, sol entre nuvens, temperatura agradável nessa tarde da terça-feira, 19 de maio. Assim a gente começa Misturadão, abrindo o programa de hoje.

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1: Chegando por aqui, Rio Negro e Solimões, agora é 1h21, 16 graus a temperatura.

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1: Seguindo o Misturadão, no oferecimento de supermercado Taline e Rede Gaúcha de Supermercados. 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
1: Chegando João Bosco e Vinícius no Misturadão, é a segunda taça.

Tá aí a banda Elite aqui na Brinha Mais FM. Música sertanejas pra gente recordar também. Curtimos banda Indústria Musical e João Bosco e Vinícius.

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1: Chegando por aqui, camisa 10, Zé Felipe. Faltando agora 14 para as 2. 15 graus a temperatura.
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0: agora pontualmente 2 horas.
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1: Seguindo por aqui com o Misturadão na Brecha Mais, a partir de agora no oferecimento Loja Ponto Econômico. 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Nosso balanço, 16 graus a temperatura.
2: Toda uma

Maravilha, aqui na Brança Mais FM, curtimos Bandate Livre, Rick Renner também, teve nosso balanço.

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4: Vamos seguindo em frente aqui na Brécia Mais FM. 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Neste momento, tarde agradável desta terça-feira. Seguindo por aqui, ao som de Tchê Garotos.

0: Bressa é mais agora, 2:30. Uma ótima tarde.
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1: Seguindo por aqui, faltando 27 para as 3, 17 graus a temperatura, uma ótima tarde. Vamos lá, Misturadão até as 3. Depois, tem a programação do Conexão Pop. Rainha musical.

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1: Vamos lá, faltando agora 14 minutos para as 3, temperatura 17 graus. Tudo nessa, gente. Agradecendo a você pela sintonia e audiência. Daqui a pouquinho tem o Conexão Pop. Logo mais às 5 também tem o Bailão da Mais. A gente se fala, a gente se vê. Deixa as últimas, deixa as saideiras para você.

0: linda demais.
1: Palmas pro meu príncipe.
0: Obrigado, coisa Marília.
1: Linda. Deus abençoe sua vida. Amém. Grandiosa.
0: Eu nem dormi a noite pensando na sua participação, viu?
1: Você é tem uma fã aqui pra vida inteira, viu?
0: Ah, obrigada. É, eu sou seu fã demais. Te admiro muito, viu?
2: Pra todas as mulheres empoderadas que estão aqui hoje. Eu ativei o modo homem, viu? E nem

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0: Você vai precisar, viu? Muito obrigado, cara.
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0: Tudo bem aqui na programação, Brescia Mais FM. Israel Rodolfo e também a Ana Castela na programação, Brescia Mais.
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0: Muito bem, seguindo aqui, né? Confira comigo. 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
2: Muito bem, gente, de volta aqui na programação Brécia Mais FM, muito melhor com você. Seguindo... 29 para 5.
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2: É isso aí, o Conexão Pop para você na Brécia Mais FM. Muito melhor com você. Música não para não. Tem Rosalim e Alfa Nep.

0: e o Jason Derulo com Don't Cry For Me. Esta é a programação. Temperatura agora é de 15 graus. Valendo demais aí na sua companhia. Sempre, sempre, sempre muito bem sintonizado aqui e conferindo aí, né, a programação então da Brescia Mais FM. Muito bem, vamos lá, seguindo agora tem aqui a informação chegando. Olha, Santa Catarina decreta alerta climático em meio à previsão de forte El Niño e eventos extremos. É isso aí, o governador da lá de Santa Catarina, Jorginho Melo, assinou o decreto, né, que estabelece estado de alerta climático por 180 dias. A medida é preventiva e procura, então, fortalecer ações e de prevenções, principalmente em caso de chuvas e alagamentos por causa do El Niño. Segundo a agência de notícias do governo estadual, haverá investimento aí em monitoramento, capacitação e modernização de barragens, mas a medida não se trata de um decreto de situação de emergência ou de estado de calamidade pública. O decreto estabelece critérios objetivos para que municípios atingidos possam declarar situação de emergência, como índices elevados de chuva, precipitação superior a 80 milímetros em 24 horas, desabrigamento de famílias, interrupção de serviços essenciais, deslizamentos e alertas de nível laranja ou vermelho emitidos pela Defesa Civil. O decreto tem vigência até novembro, mas pode ser prorrogado. O estado já sofreu grandes enchentes nos anos de 1983 e também 2023, né, provocadas pelo El Niño. Os estudos mais recentes, tanto nacionais quanto do National Oceanic and Atmospheric Administration, órgão lá do governo, então, dos Estados Unidos, tá? Observa que condições climáticas indicam probabilidade acima de 80% de ocorrência do El Niño já em julho. A situação no começo de maio era de neutralidade, temperatura das águas aí dentro do esperado, né, para a região tropical do Pacífico, com aquecimento de mais de meio grau a partir de julho. O fenômeno caracteriza-se pela alteração de temperatura das águas do Oceano Pacífico. A previsão atual é de que o El Niño tenha maior intensidade entre dezembro deste ano e janeiro próximo, segundo a agência norte-americana, e uma das referências no estudo do El Niño e do La Niña. Na quinta-feira passada, por exemplo, o Centro Nacional de Monitoramento e Alertas de Desastres Naturais divulgou um documento com análises atualizadas sobre a possível formação do fenômeno climático e seus impactos no território gaúcho. O texto aponta para a possibilidade de formação de um novo episódio de El Niño ao longo de 2026, com maior probabilidade de atuação durante a primavera deste ano e o verão de 2027. Conforme os especialistas, né, os cenários atuais sugerem tendência de chuvas acima da média em diferentes regiões do Rio Grande do Sul, além de temperaturas superiores ao padrão climatológico em determinados períodos. O boletim da última sexta-feira indica que um risco aumentado, né, de mais de 2 graus de variação entre novembro deste ano e fevereiro do próximo ano, o que levou aí a um alerta para a costa também dos Estados Unidos, que se prepara para temporais mais intensos e ainda inundações. Segundo o órgão, a elevação da temperatura média dos oceanos, o aumento de sua altura e a força do El Niño coincidem e podem levar à maior incidência de desastres naturais. Institutos ligados ao Ministério da Agricultura e também da Ciência, Tecnologia e Inovação têm alertado para risco de chuvas no sul e de maior dificuldade na produção de alimentos, com instabilidade para culturas alimentares como arroz, feijão e também o milho. Vamos ficar de olho.
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0: Brescia Mais FM, muito melhor com você. Intervalinho, a gente volta na sequência.

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2: Ok, já estamos de volta aqui na programação Brécia Mais FM. Muito melhor com você, informação e música na medida certa. Vamos lá, continuando.
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2: É isso aí, moçada. Conexão Pop pra você. Aqui, Brécia Mais FM, muito melhor com você. É, vamos voltar o tempo então. Faltam 13 agora para 5 da tarde. Daqui a pouco tem o Bailão da Mais. Você lembra dessa aqui? Ah, tocou muito ali na década de 80, né? Galera, curtia a beça, viu, meu?

Don't Call Happy Children. Essa banda aqui é demais, hein? Os caras se dedicaram mais a compor aí, né? Trilhas para filmes, comerciais e assim por diante. Mas no cenário musical lançaram essa pérola que a gente ouve agora. Happy Children. Sonzeira aqui na programação do Conexão Pop da Brescia Mais FM. Para você aumentar o volume do rádio e curtir.

também para fechar a programação aqui do Conexão Pop na Brescia Mais FM. You Baby Love the Way, Peter Frampton. Antes teve por aqui também OMD com Electricity. 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
0: Muito bem, então a partir de agora aqui na Brescia Mais FM, né? 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
0: É isso aí, Bailão da Mais pra você então na Brescia Mais FM. Vamos nessa moçada seguindo por aqui. Lembrando, 1757-1259, WhatsApp 982-19-2727. Mande pra cá aquele alô legal. Participe aqui, né, da nossa programação, porque o Bailão da Mais está no ar.
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0: Seguindo aqui tem banda Toque de Mágica.

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3: Está aí, moçada, o Bailando a Mais pra você aqui na Brécia Mais FM. 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
3: Agora 5 e 15.
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Muito bem, aqui na Brescia Mais FM, o Bailão da Mais aí pra você. Vamos lá, agora tem por aqui então Mano Lima, né? Caprichos de Peão.

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0: Muito bem, as informações então para você aqui na programação. É a Brescia Mais FM, né? Nosso Minuto Esportivo então. Grêmio não terá zagueiro para enfrentar o Palestino. O tricolor recebe os chilenos nesta quarta-feira, amanhã, 21 horas, na Arena, né? E não poderá contar com Gustavo Martins para a partida contra o Palestino. Então, amanhã, pela quinta rodada do Grupo F da Sul-Americana, o zagueiro se recupera de uma lesão na coxa direita, sofrida na goleada sobre o Confianza Lima, por 3-0, né? Pela Copa do Brasil, na última quinta-feira. Salvador lá contra o Bahia, né? Gustavo Martins fez testes nos treinos, mas relatou aí bastante dores. E olha, o Taffarel justifica a convocação de Everton por experiência, né? E faz elogio. Diz que o Everton tem regularidade, tem segurança. Uma das surpresas aí na convocação da seleção brasileira, o Everton ganhou força aí com Carlo Ancelotti nas últimas semanas. Taffarel, treinador de goleiros do Brasil, destacou que a experiência do arqueiro do Grêmio pesou na lista final, principalmente por causa aí da recente lesão sofrida por Alisson e a instabilidade de Ederson. O Everton é figura carimbada na seleção desde a medalha de ouro nas Olimpíadas do Rio de Janeiro em 2016. Após aquela conquista, o jogador passou a ser convocado por Tite e foi um dos goleiros aí na Copa do Mundo do Catar em 2022. Além da experiência vestindo aí a amarelinha, o Everton vem sendo um dos destaques do Grêmio nesta temporada. São 29 jogos como titular e uma assistência distribuída. E Cristiano Ronaldo lidera a convocação de Portugal para a Copa do Mundo. É, aos 41 anos, o craque se prepara para disputar seu sexto Mundial. Um recorde aí na carreira, hein? 41 anos, né? Do Cristiano Ronaldo. Sem surpresas aí, o astro foi convocado para defender a seleção de Portugal e disputar aos 41 anos a sua sexta Copa do Mundo. A lista foi revelada pelo técnico Roberto Martínez. Foi hoje, terça-feira. Depois de sofrer uma lesão no final de fevereiro pelo Al Nassr, Cristiano Ronaldo ficou fora da convocação para amistosos contra o México e os Estados Unidos, né? Disputados aí no mês de março ainda. E que é isso, hein? Cristiano Ronaldo. Vai pra Copa aí o Cristiano, hein? Que legal, né? Bom, e o Neymar também tá bastante eufórico, né? Com a sua convocação para a Copa do Mundo. Isso é bastante interessante. Quem sabe o Neymar vai poder fazer agora, né? Uma excelente Copa e vai mostrar aí, né? O valor dentro de campo que realmente aí ele tem, né? Jogando futebol. Então tá certo. Valeu, grande Neymar. Então, as informações aí pra você. E agora tem o Inter. O Inter muda a postura e embala no Brasileirão e já mira objetivos maiores, né? Após início ruim, equipe de Pezzolano soma apenas uma derrota nas últimas 10 rodadas e adquire o direito de pensar aí na parte de cima da tabela. Então vamos nessa. Informações do esporte na Brescia Mais.
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1: É isso aí, moçada. Vamos nessa então, seguindo aqui a programação da Brescia Mais FM. 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Seguindo por aqui na programação. Alô, Fernando e Roca, ligadaço por aqui.
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1: Também tem, tá junto aí, esposa, a Mônica. São 7 aqui na programação da Brescia Mais.

também aqui na programação, na Brescia Mais, grupo Geração, né? Com Solteiro Forçado, Devenda Trio, Parada Dura, Chora Coração, São Sete, também aqui na programação da Brescia Mais FM. Muito melhor com você. Fechando então aí mais um bloco de música, né? Vamos lá, seguindo em frente.

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1: É isso aí, já de volta aqui na programação Brécia Mais FM, seguindo por aqui, né, com o Bailão da Mais até às 7 para você. A temperatura está nos 13 graus agora, caiu já um pouquinho, né, e vai cair mais aí durante a noite, até porque amanhã vamos ter aí uma temperatura, amanhã bem cedinho aí, de aproximadamente 5 graus, 4, 5 graus aqui na região, tá? Aqui no Vale do Taquari, né? E a gente dá sequência aqui na programação, porque a música não para e a sua participação também no 3757-1259, WhatsApp 982192727. Tá esperando o que então aí para participar? 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Vamos nessa, moçada! Ok, seguindo por aqui.
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1: Olha aí, super

Obrigadão pela sintonia aí, seu Nestor. Aquele abraço, tudo de melhor. E vamos seguir em frente aí. Faltam 8 minutos para 6 da tarde. Tem Leôncio e Leonel, pedido de seu Nestor, então, né? Aquele abraço.

atuais da Brescia Mais FM, muito melhor com você, por Ti Maria, teve Leôncio e Leonel também. Fechando a primeira hora do Bailão da Mais.

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2: De queridos filhos e filhas, que a paz do Senhor esteja com você. Nesta terça-feira, semana da unidade dos cristãos, preparando-nos para Pentecostes, invocando o Espírito Santo por intercessão de Nossa Senhora, de Santa Rita de Cássia. Vamos na oração da tarde? Esse momento gostoso de oração intenso, em nome do Pai, do Filho e do Espírito Santo. Amém. Ó gloriosa Santa Rita de Cássia, chamada Santa das Causas Impossíveis, advogada dos casos desesperados, auxiliadora da última hora, refúgio e abrigo da dor, que arrasta para o abismo do pecado e da desesperação, com toda a confiança no vosso poder, junto ao coração de Jesus. A vós recorro, Santa Rita de Cássia. Nesta tarde, apresentando este caso difícil, que dolorosamente oprime meu coração, Santa Rita de Cássia, acolha o meu pedido que agora faço com confiança e fé. Faça o seu pedido nesse momento. Ó Santa Rita de Cássia, obtenha a graça que desejo, pois sendo-me necessário, a quero. Porque sei que apresentada por vós a minha oração, meu pedido, vós que sois tão amada por Deus, certamente será atendido. Santa Rita de Cássia, leve nesta tarde a minha prece ao Sagrado Coração de Jesus. Nossa Senhora, que estivesses com os apóstolos na primeira novena da história, quando invocavam o Espírito Santo, esteja conosco, Mãe, pois também nós agora entramos no cenáculo e, como os apóstolos, pedimos: manda, Senhor, o Teu Espírito Santo sobre nós. Faça nosso coração arder de amor por Jesus. Manda Teu Espírito, Senhor, e que sejamos um só rebanho em torno de Jesus Cristo, um só pastor. Nossa Senhora, leve a nossa prece a Teu Filho, a mesma prece que apresentamos por intercessão de Santa Rita de Cássia, que Teu Filho amado, nosso Senhor Jesus Cristo, único pastor, junto ao Pai, interceda por nós. Ave Maria, cheia de graça, o Senhor é convosco, bendita sois vós entre as mulheres, e bendito é o fruto do vosso ventre, Jesus. Santa Maria, Mãe de Deus, rogai por nós, pecadores, agora e na hora de nossa morte. Amém.
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1: Já de volta aqui na programação, vamos aí para a segunda hora do Bailão da Mais.
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1: É isso aí, até às 7 na programação. Brece a mais.

0: É o Barreirito, né? Antes teve a banda Balada. Fechando então mais um bloco de música aqui na programação da Brescia Mais FM. Muito melhor com você. 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
1: De volta. Vamos lá então, seguindo aqui na programação, parece mais FM, muito melhor com você. Vamos com a previsão do tempo. Olha aí, a meteorologia prevê que a temperatura cai aí durante a noite, né? Vai esfriar um pouquinho mais, a exemplo da noite passada, mas o tempo continua firme, pode até nublar, mas não tem previsão de chuva, tá? É, amanhã pela manhã, temperatura mínima deve estar aí em torno dos, deixa eu ver aqui, 5 graus, 6 por aí, né? E a máxima aos 19 graus amanhã, então, quarta-feira. Porque o tempo vai seguir firme e ensolarado, pode ocorrer nevoeiro isolado. E nada muda com relação à quinta-feira. Tá bom? O dia vai começar também firme. Sexta da mesma forma e no sábado também. Talvez no domingo a chuva vai estar de volta aqui na região do Vale do Taquari, mas a temperatura não muda muito não. 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
2: Muito bem, seguindo o Brecha Mais FM. 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
2: Seguindo aqui então na programação, Banda 2001.

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1: Promotoria vai ouvir ex-prefeito Marcelo Calmo em investigação sobre o relatório da CPI das obras. E ainda, a AGU pede ao STF suspensão da lei da dosimetria que reduz a penas de 8 de janeiro. E também você vai ouvir aqui na programação da Brécia Mais FM. Deputados estaduais aprovam reajuste de 5,35% no salário mínimo regional. Minuto da Notícia na programação aqui da Brécia Mais FM para você. O Ministério Público de Lajeado deve ouvir o ex-prefeito Marcelo Calmo no âmbito da investigação sobre o caso, o relatório final da CPI das obras, aprovado pela Câmara de Vereadores em 23 de abril. O material foi entregue à promotoria cerca de 10 dias após a votação e já está sendo analisado em um procedimento investigatório criminal. Além de Calmo, outras três pessoas que não haviam sido ouvidas pela CPI já prestaram depoimento ao promotor de justiça, João Pedro Togni. O Ministério Público realizou a leitura integral do relatório e dos documentos encaminhados pela Câmara. A Advocacia Geral da União defendeu ao Supremo Tribunal Federal nesta segunda-feira, ontem, portanto, a suspensão imediata e a declaração de inconstitucionalidade da chamada Lei da Dosimetria, norma que reduz penas de condenados pelos atos de 8 de janeiro de 2023. A manifestação foi assinada em nome do presidente Lula. A lei foi promulgada pelo presidente do Senado, Davi Alcolumbre, após o Congresso derrubar o veto presidencial ao texto. Entre os beneficiados pela mudança está o ex-presidente Jair Bolsonaro, condenado aí a 27 anos e 3 meses de prisão no julgamento, né, do que eles chamam de trama golpista. No parecer enviado ao STF, a AGU apontou falhas no processo legislativo e afirmou que a norma enfraquece a proteção ao Estado Democrático de Direito ao facilitar a redução de penas e a progressão de regime para crimes cometidos por multidões. E a Assembleia Legislativa Gaúcha aprovou nesta terça-feira o reajuste de 5,35% ao salário mínimo regional. Com o novo percentual, a primeira faixa salarial, que inclui os trabalhadores na agricultura e pecuária, por exemplo, passará para R$ 1.884,75. O piso incide sobre o salário de categorias de trabalhadores que não têm previsão diversa em convenções ou acordos coletivos. E é dividido em 5 faixas, chegando a R$ 2.388,50 na última. O texto foi aprovado por 41 votos favoráveis e 2 contrários. Dos deputados Felipe Camazato, do Novo, e Guilherme Pazin, do PP. Minuto da Notícia, na Brécia Mais FM.
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0: aqui na programação.
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0: Ok, Bailando a Mais, trazendo...
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0: É o Tchê Garotos.
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É, Brasil Mais FM pra você, Cleiton Borges. Fechando aqui mais um bloco de música, né? Vamos lá? Daqui a pouco eu trago aí também os números da loteria. Fique ligado aqui.

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Senhoras e senhores, já de volta aqui na programação Brescia Mais FM, muito melhor com você, seguindo por aqui, em nome da Clínica Oral Única Encantado, Clínica Premium, Tomografia Computadorizada e Panorâmica, agende um horário pelo 99799-9400.

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0: Agora tem o Gino e Geno, Lorota.

0: é Agro e Vaneira.
1: Salva de palmas.
2: Muito bem, tá aí na Brescia Mais FM. Vamos nessa, moçada. Olha aí, chegando agora então os resultados da loteria nesta terça-feira, 19 de maio, né? A Loteria da Sorte. Olha aí, pegue o papel, caneta, aumente o volume do rádio e confira comigo aqui então, viu? O quinto prêmio da loteria, 7.970. 7.970. 7.970. Quarto prêmio, 3.936. 3.93 meia dúzia. 3.936. Terceiro prêmio, 4.066. 4.0 meia dúzia, meia dúzia. 4.066. Segundo prêmio, 7.079. 7.079. 7.079. E o primeiro prêmio, 6.100. Meia dúzia, ponto 100. 6.100 é o primeiro prêmio da Loteria da Sorte.
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1: Vamos ficando por aqui, vem aí daqui a pouquinho.
2: Meu amigo!
1: A voz do Brasil. Valeu, gente. Amanhã a gente se fala aqui. Até lá.

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1: 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Boa noite.
2: Em Brasília, 19 horas.
3: 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As notícias do governo federal que movimentaram o país no dia de hoje.
4: Olá, boa noite.
2: Boa noite para você que nos acompanha em todo o país.
4: Terça-feira, 19 de maio de 2026.
2: Vamos ao destaque do dia. Nova etapa do Move Brasil.
4: Anunciados 30 bilhões de reais em crédito para que taxistas e motoristas de aplicativo financiem a compra de carros novos a juros mais baixos. Vanessa Casalino.
5: Com Move, táxis e aplicativos, vai ser possível comprar carros novos de até 150 mil reais, alinhados com a sustentabilidade.
2: Governo do Brasil também moderniza e simplifica regras para quem utiliza motocicletas como ferramenta de trabalho.
4: E ainda já estão valendo as novas regras para a contratação de consignado do INSS.
2: Agora, o beneficiário que solicitar empréstimo terá que validar a operação por meio de biometria facial. Raquel Mariano.
6: Para combater fraudes no sistema do INSS, estão em vigor as regras atualizadas para aposentados e pensionistas contratarem empréstimos por meio do site ou aplicativo do Instituto.
4: Proteção a crianças e adolescentes.
2: Política Nacional de Prevenção e Combate ao Abuso e Exploração Sexual agora é lei.
4: A medida prevê atendimento especializado às vítimas e às famílias e o fortalecimento das redes de assistência.
2: E você vai saber mais na Voz do Brasil sobre o combate à violência no ambiente digital.
4: Hoje na apresentação, eu, Luciana Vasconcelos e Luciano Seixas.
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4: Motoristas de aplicativo e taxistas poderão comprar veículos novos em condições facilitadas.
2: É o Move Táxis e Aplicativos, programa lançado hoje pelo governo do Brasil em evento em São Paulo.
4: O programa vai financiar carros de até 150 mil reais e, entre as vantagens, juros mais baixos e carência de 6 meses.
2: Também foram anunciadas medidas para os trabalhadores que usam motos em suas atividades.
5: O corre dos motoristas por aplicativo é todo por conta do trabalhador. Manutenção, aluguel de carro, veículo econômico para fazer o dinheiro render, é o que explica o motorista por app, Leandro Cruz.
7: Hoje o nosso trabalhador, ele trabalha 115 horas só para pagar o veículo. Está trabalhando para pagar a agiota, para pagar carro, para pagar a oficina, porque os carros estão sucateados.
5: 30 bilhões de reais em linha de crédito para financiamento e manutenção de veículos e capital de giro. É o total de recursos do programa que vai beneficiar os motoristas que trabalham e assumem riscos sem a proteção da CLT. Crédito concedido a juros mais baixos e que vale também para taxistas. Com o Move, táxis e aplicativos, vai ser possível comprar carros novos de até 150 mil reais, alinhados com a sustentabilidade. Veículos flex, híbridos flex, elétricos ou exclusivamente movidos a etanol e de montadoras habilitadas no programa Mover. Para acessar os motoristas por aplicativo, tem de ter cadastro ativo há pelo menos 12 meses e ao menos 100 corridas no mesmo aplicativo. Para os taxistas, basta estar registrado em atividade e toda a economia sai ganhando, como destacou o vice-presidente Geraldo Alckmin.
8: Vai ganhar com isso o emprego, a indústria automotiva fabricando e vendendo veículos, o comércio, as concessionárias, movimenta a economia, ganha o consumidor com segurança automotiva.
5: Além do crédito, novas regras para modernizar e simplificar a rotina de mototaxistas, motoboys e entregadores sobre duas rodas, incluindo o fim da obrigatoriedade do curso de motofretista, explica o ministro da Secretaria-Geral da Presidência da República, Guilherme Boulos.
9: A medida provisória hoje, ela vai acabar com a obrigatoriedade do curso do motofretista, com a obrigatoriedade da placa vermelha e com a obrigatoriedade do mínimo de 21 anos para trabalhar de motofrete.
5: Para o presidente Lula, um move, táxis e aplicativos vai melhorar a vida, principalmente daqueles que hoje alugam veículos para poder trabalhar.
10: É o seu patrimônio que vai sobrar para o seu filho, que vai sobrar para a sua mulher, que vai sobrar para a sua filha, e você pode vendê-lo a hora que você precisar vender para mudar de profissão. Essa diferença.
5: As linhas vão estar disponíveis a partir do dia 19 do mês que vem, via BNDES. Para os homens, juros de 12,6% ao ano. Para as mulheres, 11,5%. A primeira parcela só daqui a 6 meses. Reportagem Vanessa Casalino.
4: O setor da construção civil é um dos motores da economia brasileira.
2: Além de movimentar a indústria e o comércio, ele gera milhões de empregos e ajuda a reduzir o déficit habitacional no país.
4: Durante a abertura do encontro da construção civil, o Minha Casa Minha Vida foi destacado pelo presidente Lula.
11: 2.840.000 contratos imobiliários foram assinados entre 2023 e março deste ano pela Caixa Econômica Federal. E o programa Minha Casa Minha Vida já representa mais da metade dos lançamentos e vendas de imóveis no país. Durante o Encontro Internacional da Indústria da Construção, que reuniu empresários e governo em São Paulo, o presidente Lula destacou os avanços do programa e os impactos do setor para o país.
12: 171 mil contratos do Minha Casa Minha Vida, FGTS, apenas no primeiro trimestre de 2026. 93% mais do que no mesmo período de 2023. A Caixa tem uma carteira de crédito imobiliário de 966 bilhões e 200 milhões. Isso significa 7,2% do PIB brasileiro. 68% do total do mercado imobiliário nacional.
11: O ministro das Cidades, Vladimir Lima, destacou que o programa Minha Casa Minha Vida fez o Brasil atingir o menor déficit habitacional da série histórica, caindo de 10% na década de 1990 para 7,2%. Isso significa que mais pessoas possuem casa própria e moram em locais com qualidade de vida.
13: O programa Minha Casa Minha Vida se transformou num programa que ele traz inclusão social. E mais do que isso, é mais do que tijolo, é mais do que cimento. Ele gera emprego, ele gera renda, ele inclui as pessoas, ele traz dignidade, ele traz qualidade de vida para as pessoas.
11: A cooperação mútua movimenta anualmente cerca de 800 bilhões de reais na economia nacional, entre recursos públicos e privados. Esse montante consolida a articulação entre o governo federal e a iniciativa privada, como uma das principais forças de desenvolvimento do país. O programa Minha Casa Minha Vida já conta com mais de 300 bilhões de reais em investimentos. Além da construção de moradias, os recursos também são destinados a obras de saneamento, urbanização e mobilidade urbana. Reportagem Dima Soldi.
2: A abertura da Marcha Brasília em Defesa dos Municípios foi realizada hoje na capital do país.
4: O vice-presidente Geraldo Alckmin participou e falou sobre a importância de descentralizar políticas nacionais para fortalecer os governos locais.
2: E ainda ressaltou as políticas do governo do Brasil para atender os municípios brasileiros.
14: É a 27ª edição da Marcha dos Prefeitos, que este ano trouxe para Brasília mais de 15 mil gestores locais. O encontro, promovido pela Confederação Nacional de Municípios, é um dos maiores eventos municipalistas da América Latina e tem como tema "O Brasil que dá certo nasce nos municípios". O vice-presidente Geraldo Alckmin participou da abertura e falou sobre a importância do movimento, que há quase 3 décadas é uma das vozes da sociedade brasileira.
15: A Marcha dos Prefeitos é a marcha do municipalismo, no país que é o 5º maior país do mundo, com 5.569 municípios. É fundamental descentralizar, fortalecer governo local, onde as pessoas vivem, O governo local enxerga os problemas porque convive com eles, sente as suas necessidades.
14: A Marcha dos Prefeitos é realizada anualmente. O evento vai até dia 21. Próxima quinta-feira, prefeitos, vereadores e autoridades vão discutir temas de interesse dos 5.569 municípios brasileiros. Reportagem Luciana Colares de Holanda.
16: Mais 262 famílias nos municípios de Juiz de Fora e Ubá, na Zona da Mata de Minas Gerais, receberam a parcela única do Auxílio Reconstrução nesta terça-feira.
2: O benefício, no valor de R$ 7.300, é destinado a moradores que tiveram perdas materiais devido às chuvas que atingiram a região no fim de fevereiro.
16: De acordo com o Ministério da Integração e do Desenvolvimento Regional, até agora, 3.093 famílias afetadas pelas chuvas já foram atendidas com esse auxílio.
2: Mudanças nos empréstimos consignados para beneficiários do INSS.
16: Novas medidas de segurança e aumento do prazo para pagamento da dívida são algumas das novidades que começaram a valer a partir de hoje.
6: Para combater fraudes no sistema do INSS, estão em vigor as regras atualizadas para aposentados e pensionistas contratarem empréstimos consignados por meio do site ou aplicativo do Instituto. A partir de agora, será necessário validar a operação por meio da biometria facial, como explica a presidente do INSS, Ana Cristina Silveira.
17: Após solicitar o crédito junto ao banco, o beneficiário recebe a proposta no aplicativo Meu INSS com status pendente de confirmação e tem até 5 dias para confirmar a operação por reconhecimento facial.
6: O prazo de pagamento do empréstimo também foi ampliado para 108 meses. Com essa medida, quem possui consignado do INSS terá 1 ano a mais para quitar a dívida, além de poder começar a pagar a primeira parcela após 3 meses do contrato. A presidente do INSS explica também as mudanças nas margens dos empréstimos.
17: Parte da margem do empréstimo reservada ao cartão benefício e ao cartão consignado poderá ser utilizada para a contratação de empréstimos consignados, observando o limite global de 40% para benefícios previdenciários e 35% para benefícios assistenciais.
6: Na avaliação do presidente da Associação dos Aposentados e Pensionistas de Volta Redonda, no Rio de Janeiro, Geraldo Vida, essas mudanças vão trazer mais segurança para um público que sofre tentativas constantes de golpe.
18: Essas novas regras, elas vão ser muito importantes para evitar a quantidade de fraudes que os aposentados, e principalmente os aposentados nossos associados, têm sofrido com essa modalidade de empréstimo que o governo fez para beneficiar as pessoas em que está acabando prejudicando, porque as fraudes são muito frequentes e são muito grandes e perigosas.
6: Caso a biometria não seja confirmada, o empréstimo não será concedido. No site do INSS, na opção Extrato Empréstimo Consignado, será possível conferir os contratos aprovados. Com locução de Raquel Mariano, reportagem Graziele Bezerra.
2: Crianças e adolescentes contam com um novo mecanismo de proteção.
16: O governo do Brasil oficializou hoje a Política Nacional de Prevenção e Combate ao Abuso e Exploração Sexual.
2: A medida foi publicada no Diário Oficial da União e visa garantir atendimento especializado às vítimas e famílias.
16: E ainda dá maior agilidade ao processo de responsabilização dos agressores.
19: O governo do Brasil oficializou nesta terça-feira a Política Nacional de Prevenção e Combate ao Abuso e Exploração Sexual da Criança e do Adolescente. A medida foi publicada no Diário Oficial da União por meio de portaria assinada pelo Ministério dos Direitos Humanos e da Cidadania. A política prevê atendimento especializado às vítimas e às famílias, fortalecimento das redes de proteção e integração entre os sistemas de saúde, assistência social, justiça e segurança pública. O texto também determina que os processos de escuta de crianças e adolescentes vítimas de violência respeitem os procedimentos previstos no Estatuto da Criança e do Adolescente, para evitar a revitimização. população. Entre os objetivos da iniciativa estão o combate à exploração sexual, a ampliação das ações preventivas e a responsabilização mais rápida dos autores dos crimes. A política também prevê campanhas permanentes de conscientização e ações educativas para enfrentar práticas culturais que naturalizam a violência sexual. A implementação será feita de forma articulada entre União, Estados, Distrito Federal e municípios, com coordenação do Ministério dos Direitos Humanos e da Cidadania. Claudimário Carvalho, para a Voz do Brasil.
2: A proteção a crianças e adolescentes também passa pelo ambiente digital.
16: Se você tem menores em casa, sabe o desafio que é controlar o que eles acessam pelo celular.
2: Para ajudar nessa missão, uma das medidas já aprovadas pelo governo do Brasil aumentou a classificação do YouTube, que agora não é recomendado para menores de 16 anos.
16: A decisão levou em conta parâmetros como conteúdos de violência extrema, nudez e apologia ao uso de drogas.
20: A advogada Tatiana Costa é mãe do Matheus, de 10 anos. Ela conta que, como toda criança, ele tem demonstrado um interesse crescente pelo ambiente digital. Mas o acesso é por tempo limitado e com muita parcimônia.
21: Uma criança de 10 anos, ela não tem cognição para filtrar um vídeo que está passando no YouTube. Porque são vídeos muito rápidos, com muita informação, muito colorido, muito ágeis, que a cabeça da criança não processa, não filtra aquilo que ela está vendo. Então, isso eu acho muito perigoso.
20: Para ajudar e proteger crianças e adolescentes de conteúdos inapropriados no ambiente digital, o governo do Brasil tem adotado uma série de medidas. No início deste mês, a plataforma de compartilhamento de vídeos, YouTube, foi reclassificada como não recomendada para menores de 16 anos, acima da indicação anterior de 14 anos. O secretário nacional de Direitos Digitais, Vitor Oliveira Fernandes, explica o que motivou a decisão.
22: Dentro dessa plataforma, tem crescido bastante conteúdos que vão de cenas de violência, tortura, mutilação, homicídio. Há muitos conteúdos que também envolvem consumo de substâncias lícitas e ilícitas, vídeos que mostram em parcerias de influenciadores com outros serviços que são serviços restritos para maiores de 18 anos, como, por exemplo, serviços de casas de apostas.
20: A classificação indicativa tem caráter informativo e é destinada a pais responsáveis e à sociedade em geral. O agente da Polícia Civil do Distrito Federal e chefe da Seção de Investigação de Crimes Cibernéticos contra Crianças e Adolescentes, Roberto Vitor, destaca os crimes mais comuns envolvendo menores no ambiente digital.
23: Por padrão, o que mais nos preocupa enquanto polícia é uma espécie de aliciamento progressivo. É o acesso às crianças e adolescentes, a criação de uma cultura de segredo, e isso induz as crianças em erro para que elas, de alguma forma, sejam estimuladas a especificamente produzir conteúdo íntimo, fotos ou vídeos.
20: Além do YouTube, outras redes já haviam passado por ajustes na classificação indicativa. TikTok e Kawai, por exemplo, também foram reclassificadas para 16 anos. As mudanças fazem parte do Estatuto Digital da Criança e do Adolescente, sancionado pelo presidente Lula em setembro de 2025, com medidas voltadas à segurança online, proteção de dados, prevenção de riscos e responsabilização de plataformas por conteúdos ilícitos e práticas abusivas. Reportagem Gabriela Noronha.
2: E em tempos de telas, todo cuidado é pouco com crianças e adolescentes.
16: Para ajudar os responsáveis nessa missão, a população conta com um guia sobre o uso dos dispositivos digitais na infância e adolescência.
2: O guia orienta, por exemplo, sobre os riscos do uso excessivo de telas.
24: A estudante Esther Vitória de Almeida, de 13 anos, aprendeu na prática que a superexposição nas redes sociais pode ser perigosa. E depois de ser abordada por perfis suspeitos na internet, bloqueou a conta para que somente pessoas conhecidas tivessem acesso às suas postagens.
25: Muita gente muito mais velha começava a me seguir, começava a falar coisa, e é perigoso isso para quem não entende, né? Falei pros meus pais, cheguei a falar pra minha mãe, removi, mas eu acho que nem todo mundo tem essa mesma visão.
24: Dados do Comitê Gestor da Internet no Brasil apontam que 25 milhões de crianças e adolescentes acessam a internet no país e 98% deles usam o celular para se conectar. Mais de 80% têm perfis em redes sociais. E de olho na segurança das crianças e adolescentes, a Bruna Bezerra, professora de artes da escola em que a Esther estuda, começou um projeto para que alunos tivessem um olhar mais crítico ao navegar no mundo digital.
0: Para eles estarem consumindo um conteúdo verídico, tá ali verificando também em relação às fake news, se aquele conteúdo de fato vai ser sadio, né, para o conhecimento deles, incentivando essa prática do bom uso.
24: E para ajudar pais, responsáveis e educadores nesta missão, o governo do Brasil lançou um guia sobre o uso dos dispositivos digitais na infância e adolescência. O documento orienta, por exemplo, sobre os riscos do uso excessivo dos aparelhos, como atraso no desenvolvimento, sedentarismo e aumento nos níveis de ansiedade. O guia traz ainda informações sobre o tempo de tela adequado para cada idade. Crianças de 2 anos, por exemplo, não devem ser expostas a telas. Já para aquelas de 11 a 17 anos, a recomendação é de no máximo 3 horas diárias. O documento também reúne informações sobre a faixa etária ideal para cada conteúdo, direito à privacidade, educação midiática e uso pedagógico da internet e dos celulares. Ana Ungari Dalfobro, coordenadora-geral de Tecnologia e Inovação Básica do Ministério da Educação, explica a importância deste guia para a formação digital nas escolas.
1: Foi um material muito rico, construído pelo governo federal, com contribuição também da sociedade civil, e vem orientando muito as escolas a usarem ele exatamente como uma referência dentro desse tema de uso equilibrado das tecnologias digitais por crianças e adolescentes. Então foi um material pensado para as famílias, para os educadores, mas também para a sociedade de uma forma geral e para as empresas.
24: O Guia de Uso de Dispositivos Digitais está disponível na página da Secretaria de Comunicação Social do Governo do Brasil em www.gov.br/secom. Reportagem Graziele Bezerra.
16: E as políticas para a infância e juventude alcançaram 264 bilhões e 200 milhões de reais.
2: É o que aponta o relatório da Agenda Transversal Crianças e Adolescentes, divulgado pelo Ministério do Planejamento e Orçamento.
16: Do total, cerca de 121 bilhões de reais foram destinados à primeira infância, com a melhoria de infraestrutura de creches e a construção de novas unidades.
2: Já os recursos para a educação de crianças e adolescentes chegaram a 60 bilhões e 500 milhões de reais. E a saúde alcançou cerca de 7 bilhões e 500 milhões de reais.
16: Mudanças na Política Nacional de Avaliação e Exames da Educação Básica.
2: Entre as novidades está a inscrição automática de concluintes da rede pública no Enem, o Exame Nacional do Ensino Médio.
16: Um dos objetivos é integrar o Enem ao SAEB, o Sistema de Avaliação da Educação Básica, que avalia o ensino no país.
3: O Ministério da Educação publicou novas normas complementares para execução da Política Nacional de Avaliação e Exames da Educação Básica. Entre as novidades está a integração do Enem ao SAEB com ações voltadas à ampliação do acesso e da participação dos estudantes no exame. Com a mudança a partir da edição de 2026, os concluintes da rede pública terão inscrição automática no Enem. O estudante deverá apenas confirmar a participação e selecionar opções como a língua estrangeira da prova e eventuais recursos de acessibilidade. Outra medida prevê a ampliação dos locais de aplicação do exame em cerca de 10 mil escolas. Com isso, a estimativa é que 80% dos estudantes concluintes da rede pública realizem a prova na própria escola onde estudam. As iniciativas reforçam o papel do Enem como instrumento de avaliação da educação básica e de ampliação de oportunidades educacionais. A meta do Ministério da Educação é alcançar em 2026 pelo menos 70% de participação dos concluintes do ensino médio das redes públicas no exame. Reportagem Júlio César de Oliveira.
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2: Foi deflagrada a nova fase da operação com foco no combate à comunicação do crime organizado em presídios.
16: A ação foi realizada ao mesmo tempo em 15 estados e integra o programa Brasil contra o Crime Organizado.
2: O principal objetivo é retirar celulares e outros itens proibidos das unidades prisionais, interrompendo comunicações ilícitas realizadas de dentro dos presídios.
16: Ao longo da semana, a operação acontece em unidades prisionais a partir de critérios estratégicos e de inteligência definidos pelas forças de segurança pública.
2: A Operação MUTI integra o programa Brasil contra o Crime Organizado, lançado pelo governo do Brasil na última semana.
16: Desde 2023, já foram retirados quase 8 mil aparelhos celulares das unidades penitenciárias.
2: E essas foram as notícias do governo do Brasil.
16: Uma realização da Secretaria de Comunicação Social da Presidência da República.
2: Com produção da empresa Brasil de Comunicação.
16: Fique agora com as notícias do Poder Judiciário e do Congresso Nacional. Uma boa noite.
2: Boa noite para você e até amanhã.
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8: Primeira turma do STF decide que é competência da Justiça do Trabalho julgar a ação que envolvia normas de medicina do trabalho.
9: Acordo entre CNJ e DPU visa proteger órfãos do feminicídio.
8: Quatro legendas exibem propaganda partidária nesta semana.
9: Boa noite, eu sou Marcela Luiza.
8: E eu sou Walter Lima.
9: É competência da Justiça do Trabalho julgar ação que envolva normas de saúde, higiene e medicina do trabalho.
8: O entendimento é da primeira turma do Supremo Tribunal Federal, Marta Ferreira.
10: O caso concreto envolve uma ação proposta pelo Ministério Público do Trabalho contra o Estado do Amazonas, cuja pretensão era observância e o cumprimento das normas de higiene e segurança dos trabalhadores vinculados ao Hospital Regional de Eirunepé. Em discussão, saber se é competência ou não da Justiça do Trabalho julgar esse processo.
12: Mas a maioria da primeira turma entendeu que, em se tratando de ação que versa sobre o cumprimento de normas de saúde, higiene e medicina do trabalho, como é o caso do processo em análise, a competência é da Justiça do Trabalho, seguindo o voto do relator, o ministro Flávio Dino.
9: Em evento realizado no STF, no Dia Nacional da Defensoria Pública, o Conselho Nacional de Justiça e a Defensoria Pública da União assinaram um acordo para proteger órfãos do feminicídio.
8: O CNJ vai recomendar aos tribunais estaduais que comuniquem às defensorias a existência de filhos vítimas desse tipo de crime para agilizar o pagamento da pensão especial prevista em lei.
9: Para o presidente do STF e do CNJ, ministro Edson Fachin, a parceria é importante para garantir a proteção de crianças e adolescentes.
8: Fachin também destacou que o acordo vai ampliar mecanismos de busca ativa e de acolhimento institucional.
9: Prova obtida legalmente em ação civil pode ser usada em investigação criminal, mesmo com a extinção do processo original sem julgamento do mérito.
8: Esse posicionamento é do STJ. Fátima Uchoa.
26: Uma gestora de investimentos pediu compartilhamento com inquérito da Polícia Federal de dados eletrônicos apreendidos em ação civil. Antes da efetivação da medida, a ação civil foi extinta sem resolução do mérito por ausência de interesse de agir. E o juízo criminal suspendeu o compartilhamento até uma definição final na esfera civil. A gestora impetrou o mandado de segurança, mas o TRF3 negou o pedido. No STJ, a maioria da sexta turma deu provimento ao recurso, considerando que a extinção da ação não torna automaticamente a prova inválida, já que não houve reconhecimento de ilicitude, nulidade ou irregularidade na obtenção do material. O voto que prevaleceu foi o do ministro Sebastião Reis Júnior.
9: Mais um dia de mutirão na Ilha do Marajó. Hoje foi no município de Melgaço.
8: Justiça do Trabalho leva serviços a moradores da região. Luma Soares.
27: Neste segundo dia, foram promovidas capacitações sobre combate ao trabalho escravo e exploração infantil. além de cursos de informática para estudantes da rede pública. Com cerca de 28 mil habitantes e grandes desafios de infraestrutura, Melgaço recebe apoio da Itinerância, que oferece serviços de justiça, cidadania e saúde. Até sexta-feira.
9: Nesta semana, os partidos União Brasil, Movimento Democrático Brasileiro, Progressistas e Partido Socialista Brasileiro vão exibir propaganda partidária no rádio e na TV, entre as 19h30 e 22h30.
8: As inserções serão transmitidas na terça-feira, quinta e sábado. Estevam Furtado.
4: O MDB terá o maior tempo de exibição na semana, 7 minutos e meio no total. O PSB terá 4 minutos de propaganda, divididos entre quinta e sábado. O PP exibirá 3 minutos de propaganda na terça-feira. Já a União Brasil terá uma inserção de 30 segundos, também na terça. A propaganda partidária serve para que os partidos apresentem ideias, mostrem ações no Congresso e falem sobre temas políticos e sociais.
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9: Uma boa noite.
8: E até amanhã.
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11: Eu sou Paula Groba.
13: E eu sou Humberto Pinheiro.
11: E estes são os destaques de hoje do Jornal do Senado, que começa agora.
13: Davi Alcolumbre confirma a sessão do Congresso para analisar vetos que impedem repasses a municípios.
11: Projeto no Senado pode liberar fabricação de medicamentos como Monjaro pelo SUS.
13: No Senado, presidente do Banco Central defende mais autonomia e detalha ações em investigação sobre o Banco Master.
11: Boa noite.
13: Boa noite.
11: Em meio à pressão de prefeitos por mais verbas, o presidente do Congresso, Davi Alcolumbre, anunciou que vai convocar uma sessão conjunta para analisar vetos do presidente Lula que barram o repasse de recursos federais a municípios inadimplentes.
13: A medida pode beneficiar mais de 3 mil cidades. As informações com o repórter Márcio Maturana.
14: O presidente do Congresso, o senador Davi Alcolumbre, anunciou nesta terça-feira que vai convocar para os próximos dias uma sessão conjunta da Câmara e do Senado com a finalidade de analisar os vetos do presidente Lula ao projeto da Lei de Diretrizes Orçamentárias de 2025, que impedem mais de 3 mil municípios em dívida com a União de assinarem convênios para recebimento de recursos por meio de transferências voluntárias, programas, projetos ou emendas parlamentares. O presidente da Câmara dos Deputados, Hugo Mota, e o ministro das Relações Institucionais, José Guimarães, estavam ao lado de Davi no momento do anúncio.
15: Eu queria, Guimarães, com a compreensão do governo, e eu sei que nós teremos, e ao lado do presidente Hugo Mota, anunciar aqui na Marcha dos Prefeitos que nós vamos ainda hoje, eu e o presidente Hugo, os líderes congressuais, os líderes do governo, organizar rapidamente uma sessão do Congresso Nacional para que a gente possa analisar esses vetos, derrubar esses vetos e entregar para mais de 3 mil municípios a possibilidade de acessarem mais recursos do Estado brasileiro.
14: O anúncio foi feito durante a 27ª Marcha à Brasília em Defesa dos Municípios, conhecida como Marcha dos Prefeitos. O evento acontece até esta quinta-feira, dia 21, reunindo mais de 3 mil gestores municipais e outras autoridades. O objetivo principal do evento é discutir investimentos, repasses e demandas dos municípios no Pacto Federativo.
11: E o Senado avançou em uma proposta para reduzir as perdas de grãos e aumentar a capacidade de estocagem no campo.
13: A Comissão de Desenvolvimento Regional aprovou o projeto que cria o Programa de Armazenagem Rural, com financiamento para a construção de silos e armazéns nas propriedades. Repórter Maurício de Santi.
17: Com o objetivo de reduzir perdas na produção agrícola e melhorar a logística no campo, a Comissão de Desenvolvimento Regional aprovou uma proposta para ampliar a capacidade de armazenagem de grãos no país. O projeto prevê que 10% dos recursos dos fundos constitucionais do Norte, Nordeste e Centro-Oeste sejam destinados à construção de silos e armazéns dentro das propriedades rurais. O relator, senador Cid Gomes, do PSB do Ceará, afirmou que os debates na comissão mostraram a importância do investimento em armazenagem rural.
0: Nós entendemos que o projeto de lei número 1070 é uma iniciativa fundamental para o desenvolvimento do setor agrícola. A audiência pública e as sugestões legislativas revelaram que os bancos administradores dos fundos concessionais já perceberam a relevância da armazenagem rural.
17: A criação do programa de armazenagem rural, que tem como autora a senadora professora Dorinha Seabra, do União do Tocantins, segue agora para análise da Comissão de Assuntos Econômicos.
11: Em meio às investigações envolvendo o Banco Master, o presidente do Banco Central, Gabriel Galípolo, defendeu a atuação da instituição e cobrou do Senado a aprovação do projeto que garante mais autonomia financeira e orçamentária ao BC.
13: Galípolo participou nesta terça-feira de audiência na Comissão de Assuntos Econômicos. A reportagem é de Marcela Diniz.
18: Com 5 horas de audiência, Gabriel Galípolo falou desde políticas de juros até o escândalo do Banco Master. Sobre o caso, ele afirmou que o BC colabora com as investigações e agiu certo ao afastar os servidores Paulo Sérgio Souza e Beline Santana, suspeitos de atuar em favor do banqueiro Daniel Vorcaro.
19: Não cabe ao Banco Central julgar, vai ser a justiça que vai determinar o que realmente ocorreu. Mas os indícios em si já foram algo que foi muito grave e que causou uma grande sensibilização por parte de todos os servidores, eu inclusive ali.
18: Os senadores apontaram falhas na governança do Banco Central. Eduardo Braga, do MDB do Amazonas, citou a falta de avaliação de risco em movimentações financeiras atípicas.
20: Nós tomamos um tombo num fundo garantidor equivalente a 1/3 do que nós tínhamos de reserva, porque foi permitido exatamente que os ativos e aquisição nos últimos anos fosse feito fora da curva da média. E isso é responsabilidade do Banco Central.
18: Galípolo admitiu limitações operacionais. Disse que o Banco Central perdeu cerca de 1.200 servidores na última década, quando saltou o número de instituições a serem fiscalizadas. Ele pediu que o Senado aprove proposta que amplie a autonomia financeira e orçamentária do BC.
11: A senadora Tereza Leitão, do PT de Pernambuco, defendeu a aprovação do projeto que cria a Política Nacional de Minerais Críticos e Estratégicos. Segundo a parlamentar, o Brasil precisa transformar suas reservas minerais em vetor de desenvolvimento tecnológico, industrialização e fortalecimento da soberania nacional diante da crescente disputa internacional por terras raras e minerais estratégicos.
13: De acordo com Tereza Leitão, o país ocupa posição privilegiada no cenário global por concentrar uma das maiores reservas de terras raras do mundo. Ela ressaltou que o debate vai além da atividade mineradora e envolve temas como segurança energética, inovação tecnológica e autonomia econômica do Brasil.
21: Estamos legislando sobre a capacidade do Brasil decidir sobre seus próprios recursos naturais e de garantir que as riquezas nacionais beneficiem o povo brasileiro.
11: Já o senador Jaime Campos, do União de Mato Grosso, defendeu a criação de benefícios para estudantes que mantêm em dia os pagamentos do Fundo de Financiamento Estudantil, o FIES. O parlamentar reconheceu a importância da nova etapa do Desenrola, programa federal voltado também à renegociação de dívidas do FIES, mas afirmou que os alunos adimplentes também precisam ser valorizados e estimulados.
13: Jaime Campos anunciou que vai apresentar uma emenda à medida provisória do programa para criar uma política permanente de incentivo aos bons pagadores, com medidas como redução de juros e condições mais vantajosas de financiamento. Segundo o senador, a proposta busca tornar o FIES mais justo, reduzir o endividamento estudantil e reconhecer quem cumpre regularmente seus compromissos financeiros.
20: Cria uma política permanente de valorização dos bons pagadores por meio de incentivos financeiros, juros mais baixos e ampliação dos prazos, carências e mecanismo que preserva a adimplência dentro do programa. A lógica é simples: além de ajudar quem está endividado, é justo também premiar quem cumpriu corretamente com suas obrigações.
11: A liberação do Monjaro para crianças e adolescentes com diabetes tipo 2 reacendeu o debate sobre o acesso a medicamentos usados
1: também no tratamento da obesidade.
13: No Senado, um projeto autoriza a fabricação desses remédios pelo SUS, mesmo durante a vigência da patente. As informações com o repórter Márcio Maturana.
2: O Monjaro, nome comercial do medicamento emagrecedor que usa a substância tirzepatida, foi liberado para crianças e adolescentes a partir dos 10 anos que precisam tratar diabetes tipo 2. A decisão da Agência Nacional de Vigilância Sanitária, Anvisa, já foi publicada no Diário Oficial da União. O cirurgião especialista em emagrecimento, José Afonso Salé, disse à equipe da Rádio Senado que a novidade é bem-vinda para o tratamento de obesidade e diabetes, mas ressaltou que é preciso cuidado.
3: O diagnóstico precisa ser feito por equipe médica especializada, a recomendação da dose e o acompanhamento desse tratamento e os suportes nutricionais e suportes multivitamínicos são fundamentais.
2: O Senado analisa um projeto que permite ao governo autorizar a fabricação desse medicamento, mesmo que ele ainda esteja protegido por patente. A proposta prevê também a produção do remédio no Brasil e a ampliação do acesso ao tratamento da obesidade pelo Sistema Único de Saúde. A autora do projeto é a senadora doutora Eudócia, do PSDB de Alagoas.
16: A licença compulsória poderá ser adotada pelo Poder Executivo quando houver insuficiência de oferta, preços elevados e impacto relevante na saúde pública após análise da Anvisa.
2: Esse projeto precisa ser aprovado pela Comissão de Ciência e Tecnologia e pela Comissão de Assuntos Sociais antes de seguir para a votação na Câmara dos Deputados.
13: Edição de Paulo Grova e trabalhos técnicos de João Lira. O Jornal do Senado fica por aqui. Acompanhe agora as notícias da Câmara dos Deputados. Boa noite.
1: Boa noite e até amanhã.
7: Jornal Câmara dos Deputados. Comissão aprova garantia de direitos para mulheres da pesca artesanal.
22: O projeto autoriza faixas para o transporte coletivo privado de passageiros.
7: Deputados comentam ações em defesa do fortalecimento dos municípios.
23: Boa noite. Luísa Canziani, do União do Paraná, defende o fortalecimento dos municípios e afirma que as transformações do país começam nas cidades. Segundo ela, saúde, educação, infraestrutura e segurança dependem de políticas públicas voltadas à realidade local.
7: Luísa Canziani acredita que o desenvolvimento nacional exige apoio aos pequenos municípios e destaca a importância da atuação municipalista. Ela também cita o avanço de obras de infraestrutura no interior do Paraná como exemplo de investimento que impacta diretamente a população.
23: Charles Fernandes, do PSD, celebra os 186 anos de emancipação política do município de Palmas de Monte Alto, na Bahia. O congressista destaca a história da cidade e sua importância como base para outros municípios vizinhos, como Guanambi.
7: Charles Fernandes saúda a população e a gestão de Palmas de Monte Alto, reconhecendo o município como polo agrícola e econômico regional. Ele cita o envio de suas emendas como prova de seu compromisso com o desenvolvimento da cidade e agradece o título de cidadão honorário recebido.
23: João Daniel, do PT, celebra acordo de cooperação para obra de abastecimento de água na bacia leiteira do Alto Sertão de Sergipe, com investimento de mais de 600 milhões de reais dos governos federal e estadual. O deputado afirma que a adutora vai contribuir para o desenvolvimento regional.
7: João Daniel ressalta que o projeto fortalece a agricultura familiar, as áreas de reforma agrária e a economia do interior de Sergipe. Entre os municípios beneficiados, ele cita Canindé de São Francisco, Poço Redondo, Monte Alegre, Nossa Senhora da Glória e Porto da Folha.
23: Na avaliação de Marcelo Nilo, do Republicanos da Bahia, a população baiana enfrenta graves problemas nas áreas de emprego, educação e segurança pública. O deputado afirma que o Estado vive uma das piores crises administrativas de sua história.
7: Marcelo Nilo chama a atenção ainda para a superlotação dos hospitais estaduais e relata que pacientes enfrentam condições precárias nos corredores das unidades de saúde. Segundo o parlamentar, falta sensibilidade e compromisso humanitário por parte do governo estadual.
23: Carla Dixon, do PL, cobra do governo do Rio Grande do Norte apuração sobre o surgimento de uma sigla associada à facção criminosa na região do Morro do Careca, ponto turístico turístico localizado na praia de Ponta Negra, em Natal.
4: Gala Dixon avalia que o episódio expõe a fragilidade na proteção de áreas turísticas e ambientais do Rio Grande do Norte. Ela cobra do Poder Público Estadual maior proteção a moradores e visitantes com medidas efetivas de segurança em locais que são símbolos do Estado.
23: Valdenor Pereira, do PT, realça a pesquisa segundo a qual 67% dos baianos aprovam a gestão federal e 56% apoiam o governo da Bahia. Ele reforça também a tendência dos eleitores em votarem candidatos vinculados às atuais gestões, contra 10% de apoiadores da oposição.
4: Na visão de Valdenor Pereira, os dados refletem o reconhecimento dos avanços sociais e melhorias na qualidade de vida da população, alcançadas graças a políticas públicas e programas sociais. Ele se orgulha de fazer parte de um projeto que vem transformando a vida dos baianos.
23: Ícaro de Valmir, do Republicanos de Sergipe, homenageia a TV Atalaia pelos 51 anos de fundação, celebrados em 17 de maio. Ele reconhece o trabalho dos profissionais que mantêm a emissora próxima das comunidades, fortalecendo a democracia e contribuindo para a cidadania.
4: Capitão Alberto Neto, do PL do Amazonas, critica a política do governo federal para o setor elétrico. O deputado sustenta que, apesar de o país ter uma matriz elétrica majoritariamente renovável, ainda impõe custos aos consumidores por meio de subsídios e da contratação de energia mais cara.
23: Capitão Alberto Neto também questiona o uso de diesel para gerar energia no Amazonas, mesmo com a presença de grandes reservas de gás natural no estado. Ele alerta que o aumento da tarifa afeta famílias, comerciantes e produtores rurais, além de afastar investimentos externos.
4: Valmir Assunção, do PT, salienta a parceria entre os governos do estado e federal para fortalecer a agricultura familiar na Bahia. Ele destaca a entrega de 100 refrigeradores de leite e os 3 bilhões de reais investidos para a inclusão de povos tradicionais.
23: O deputado anuncia também a ordem de serviço para a pavimentação de 37 quilômetros da estrada que liga Uruçuca à Serra Grande, aguardada há 13 anos. Para Valmir Assunção, as ações criam oportunidades reais para fortalecer o povo baiano.
5: Agricultura.
4: Comissão da Câmara aprova a garantia de direitos para mulheres da pesca artesanal. A repórter Júlia Lopes tem mais detalhes.
10: A Comissão do Trabalho da Câmara dos Deputados aprovou um projeto que reconhece legalmente as mulheres que atuam na cadeia produtiva da pesca artesanal como trabalhadoras do setor. O objetivo é garantir acesso igualitário a direitos sociais e previdenciários. A pesca artesanal é exercida por pescadores e pescadoras profissionais de forma autônoma ou em regime de economia familiar, utilizando meios próprios de produção ou contratos de parceria com ou sem embarcações de pequeno porte. No texto, passam a ser reconhecidas como trabalhadoras da pesca artesanal as mulheres que atuam em atividades como preparo de redes, armadilhas e embarcações, captura, cultivo e manejo de organismos aquáticos, limpeza, salga e processamento do pescado e de seus derivados. Com a proposta, essas trabalhadoras poderão ter acesso a benefícios previdenciários como auxílio-doença, seguro-defeso e salário-maternidade. Atualmente, muitas delas não conseguem acesso aos direitos por não terem reconhecimento legal específico dentro da atividade. Para a relatora do projeto, deputada Rogéria Santos, do Republicanos da Bahia, a proposta representa um avanço na proteção social dessas mulheres.
12: Que apesar de trabalharem constantemente, elas não têm nenhum desses direitos. Exato, pelo simples fato de que a lei traduz o mar, o barco, a atividade que acontece dentro do mar. E quando você olha para elas, a atividade delas, a maioria delas acontece na terra, porque tem a ver com o beneficiamento em toda a cadeia produtiva.
10: A proposta que traz o reconhecimento legal para as

0: quebra de safra e dificuldades de infraestrutura. Ele reforça que o agronegócio precisa de respeito e liberdade para trabalhar.
1: Trabalhe. Comgás do PT do Rio Grande do Sul critica emenda ao projeto do fim da escala 6x1, que permite jornadas de até 52 horas semanais, além de adiar por até 10 anos a mudança no regime de trabalho. Ele aponta que as alterações descaracterizam a matéria original.
0: Comgás defende a redução da jornada de 44 para 40 horas semanais, com escala 5x2, sem redução de salário. Ele afirma que o objetivo do fim da escala 6x1 é garantir mais tempo para convivência familiar, estudo, descanso e lazer, sem perda de direitos para os trabalhadores.
1: Socorro Neri, do PP do Acre, condena declarações feitas por vereadores de São Paulo contra professores em greve no município. A deputada afirma que a mobilização da categoria é legítima, porque cobra dignidade, reajuste salarial e respeito ao trabalho realizado nas escolas públicas.
0: Socorro Neri apresentou na Comissão de Educação uma moção de repúdio contra os responsáveis pelas ofensas. Ela ressalta que a liberdade de expressão não pode ser vir para humilhar trabalhadores da educação, nem para desqualificar a luta dos professores por melhores condições de trabalho.
1: Transportes. Projeto que permite a utilização de faixas exclusivas para o transporte coletivo privado de passageiros avança na Câmara. O texto está na última etapa de análise na Comissão de Constituição e Justiça, e a repórter Maria Neves tem os detalhes.
2: Aprovado na Comissão de Viação e Transportes, projeto que permite a utilização de faixas exclusivas no trânsito por transporte privado coletivo de passageiros, está em análise na Comissão de Constituição e Justiça da Câmara dos Deputados. Para utilizar as faixas exclusivas, o veículo deve ter capacidade de transportar pelo menos 25 pessoas e contar com autorização do poder público. De acordo com o relator na Comissão de Viação e Transportes, deputado Ricardo Aires, do Republicanos do Tocantins, a proposta vai contribuir para a redução do número de veículos individuais nas vias públicas.
3: A gente está falando de assegurar maior fluidez no trânsito das grandes cidades. O que a gente quer é incentivar que aqueles que utilizam o transporte coletivo de uma maneira em geral possam utilizar dessas faixas exclusivas para chegarem mais rápido ao seu destino, fazendo com que as faixas comuns sejam também alcançadas, liberando o trânsito para quem faz o seu uso do seu carro particular.
2: Autor do projeto, o deputado Guilherme Uchoa, do PSD de Pernambuco, argumenta que a lei da mobilidade urbana já permite que a regulamentação do transporte de cargas e de passageiros priorize os aspectos coletivos. Da Rádio Câmara de Brasília, Maria Neves.
0: Pompeu de Matos, do PDT do Rio Grande do Sul, cobra a continuidade das obras de duplicação da BR-386, conhecida como Estrada da Produção. O deputado demonstra preocupação com o atraso no início das intervenções em dois trechos da rodovia que liga Porto Alegre às regiões norte e noroeste do estado.
1: Pompeu de Matos afirma que o pedido da concessionária para adiar o início das obras prejudica o desenvolvimento regional e compromete a segurança dos motoristas. O parlamentar informa que acionou a ANTT para cobrar esclarecimentos sobre o cronograma da duplicação.
0: Justiça. Helder Salomão, do PT do Espírito Santo, questiona as explicações de lideranças da direita a respeito do financiamento para filmes sobre o ex-presidente Jair Bolsonaro. Ele salienta que o valor de R$ 134 milhões de reais exige investigação por superar o orçamento de produções reconhecidas internacionalmente.
1: Helder Salomão afirma que as justificativas apresentadas após a divulgação de conversas com o banqueiro Daniel Vorcaro não esclarecem o assunto. Ele argumenta que o caso reforça suspeitas de irregularidades na transferência de recursos.
0: O Tony de Paula, do PSD do Rio de Janeiro, compara os impactos das declarações de diferentes candidatos à presidência da República sobre o mercado financeiro, para alertar a direita sobre o risco de derrota nas próximas eleições devido ao desgaste ético de suas lideranças.
1: O Tony de Paula menciona possíveis relações espúrias envolvendo lideranças do campo conservador com o aporte de R$ 2 bilhões de reais de aposentados e pensionistas no fundo do Banco Master. Ele defende o afastamento da direita de figuras polêmicas para garantir seu projeto político.
0: Ana Paula Lima, do PT de Santa Catarina, avalia que áudios, negociações financeiras e transferências internacionais divulgados reforçam os vínculos entre integrantes da família.

0: Líria Bolsonaro e o Banco Master.
1: A parlamentar sustenta que houve contradições de pessoas ligadas ao caso e critica a atuação de integrantes da oposição. Ana Paula Lima afirma ainda que os fatos revelados desmontaram narrativas anteriores sobre a ausência de relação de determinados políticos com Daniel Vorcaro.
0: Eli Borges, do Republicanos do Tocantins, conclama a sociedade a investigar o passado e a ficha limpa de todos os candidatos antes de decidir o voto nas eleições. Ele alerta contra mentiras em redes sociais e pediu que o cidadão não aceite frases prontas.
1: Para o deputado, o Brasil vive um tempo de injustiças e condenações advindas de versões distorcidas de fatos, enquanto recursos da saúde são desviados sem as devidas condenações. Eli Borges reforça que o poder emana do povo e que cabe aos eleitores decidirem os rumos do país.
0: Para Maria do Rosário, do PT do Rio Grande do Sul, novas revelações sobre o Banco Master apontaram vínculos entre integrantes da família Bolsonaro e da Daniel Vorcaro. Segundo ela, áudios e movimentações financeiras reforçam suspeitas apuradas pelas autoridades.
1: Maria do Rosário também critica declarações de aliados políticos ligados ao caso e aponta contradições sobre pedidos de recursos e relações com o empresário investigado. Ela afirma ainda que os desdobramentos do caso enfraquecem versões apresentadas anteriormente.
0: Nelson Barbudo, do Podemos de Mato Grosso, defendeu a honra de líderes da direita contra ataques proferidos na tribuna da casa. Ele criticou ainda o silêncio da esquerda sobre denúncias de corrupção envolvendo o governo e afirmou que o país passa por uma crise econômica.
1: Nelson Barbudo alega que estatais como os Correios sofrem com a má administração. O congressista conclamou líderes religiosos a rejeitarem ideias progressistas que, segundo sua leitura, destroem famílias e a classe média nacional.
0: Alfredinho, do PT de São Paulo, rebate declarações do senador Flávio Bolsonaro sobre o caso envolvendo o Banco Master. Segundo o deputado, os desdobramentos das investigações indicam que envolvidos distorcem os fatos para confundir a opinião pública.
1: Alfredinho também questiona a falta de transparência em relação ao financiamento de uma produção cinematográfica sobre o ex-presidente Jair Bolsonaro. Para ele, as suspeitas enfraquecem o discurso de moralidade adotado pela oposição.
2: Segurança Pública.
0: Aloysio Mendes, do Republicanos do Maranhão, cobra do Senado a votação da proposta que reduz a maioridade penal no país. O deputado ressalta que a medida já foi aprovada pela Câmara e, segundo ele, atende a uma demanda da sociedade.
1: Para Aloysio Mendes, a legislação atual favorece a impunidade de adolescentes envolvidos em crimes violentos, como homicídios e estupros. O parlamentar argumenta que jovens com direito ao voto também devem responder criminalmente por seus atos.
2: Direitos Humanos.
0: Soraya Santos, do PL do Rio de Janeiro, destaca o Maio Laranja e alerta sobre o aumento do abuso infantil no país. Ela pede vigilância permanente de famílias, escolas e da sociedade na proteção das crianças que muitas vezes, pela tenra idade, não conseguem verbalizar a violência.
1: Segundo dados do Ministério da Justiça, nos três primeiros meses do ano, o Brasil registrou mais de 13 mil estupros de vulneráveis. Soraya Santos alerta que a maioria dos abusos ocorre nos círculos próximos da criança, tornando a infância um período marcado por dor e sofrimento.
2: Saúde.
0: Câmara aprova assistência especial para mães de recém-nascidos com deficiência. A repórter Sofia Peçanha explica quais as condições.
3: A Câmara dos Deputados aprovou o projeto que torna obrigatória a assistência especial fornecida às mães de recém-nascidos com deficiência ou doença crônica que exija um tratamento continuado. A proposta prevê que maternidades, casas de parto e hospitais da rede pública e privada forneçam orientações por escrito sobre os cuidados necessários com a criança e também uma lista de instituições, associações e órgãos públicos especializados no atendimento a pessoas com deficiência ou patologias específicas. A relatora da proposta na Comissão de Defesa dos Direitos da Mulher foi a deputada Leda Borges, do Republicanos de Goiás. Ela destacou a importância do acesso à informação para as famílias.
4: Trata-se, sobretudo, da democratização do acesso às informações qualificadas sobre a deficiência ou patologia constatada na criança em tenra idade. Esse dado é fundamental, pois na maior parte dos casos, essa criança precisará de acompanhamento pelo resto da vida.
3: O autor do projeto original, o deputado Duarte Júnior, do Avante do Maranhão, afirma que o nascimento de uma criança com deficiência ou patologia crônica pode gerar um grande impacto emocional, físico e financeiro para a família, mas que a assistência especial a essas mães pode contribuir para a melhoria da qualidade de vida da criança e favorecer sua inclusão social. Durante a votação na Comissão de Constituição e Justiça, a relatora, a deputada Lindsay da Mata, do PSB da Bahia, afirmou que a medida pode trazer mais segurança às mães no momento do diagnóstico.
5: Isso vai dar mais segurança nesse momento de tanta fragilidade que a mãe passa com essa descoberta da dificuldade do seu filho, para que ela possa levá-lo a pessoas especializadas que possam realmente assegurar o tratamento dele e o apoio psicológico dela.
3: O projeto que obriga hospitais, maternidades e casas de parto, público e privados, a oferecer assistência especial a mães de recém-nascidos com deficiência ou doença crônica que exijam tratamento continuado, foi aprovado por todas as comissões da Câmara e será analisado agora pelo Senado. Da Rádio Câmara de Brasília, Sofia Peçanha.
2: Ciência e tecnologia.
1: Flávio Nogueira, do PT do Piauí, reproduz comunicado do Vaticano que defende a inovação tecnológica com a preservação da capacidade humana de pensar e refletir. Ele aponta que a primeira encíclica do Papa Leão XIV recoloca a dignidade humana no centro do debate sobre inteligência artificial.
0: Flávio Nogueira lembra que a Igreja Católica já se manifestou em outros momentos da história sobre mudanças que afetaram profundamente a sociedade.